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Um dos maiores prazeres que tenho é poder levar até si as grandes músicas de todos os tempos que só a Taji lhe dá a ouvir. E eu sei que também gosta. Por isso, fique por aí e faça-me companhia em mais esta madrugada na Rádio dos Bons Velhos Tempos.

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0: Boa noite. Seja bem-vindo às madrugadas da rádio em radiotagide.pt. Eu sou o Luís Barbosa e tenho muito gosto em fazer-lhe companhia até às 4 da manhã. Fique por aí comigo.
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1: Que bom que é recordar grandes músicas e melhor ainda é recordá-las consigo. Boa noite, seja bem-vindo. 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

0: Espero que lhe saiba tão bem assim ouvir as músicas que trouxe para esta noite, como me sabe a mim passá-las e ouvi-las aqui deste lado. Foram escolhidas a dedo para lhe fazer a melhor companhia possível. Tenha uma boa noite de trabalho, se for o caso. E se não for, bom descanso. Boa noite.
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0: madrugada adentro, com a melhor música de sempre. É assim na rádio dos bons velhos tempos. Todos os dias, entre a meia-noite e as 4 da manhã. Seja bem-vindo à Tagit.
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4: 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É aqui que pode ouvir todos os dias, a qualquer hora, aquelas músicas que nos transportam até outros tempos. À nossa juventude, talvez, que nos põe um sorriso na boca e o pensamento lá longe, que tem o poder de nos trazer um bocadinho de felicidade. Eu espero conseguir trazer-lhe isto esta noite. Faça-me companhia. Tenha uma boa noite.

E é mesmo só aqui na Tágide que consegue ouvir músicas que já não tocam em mais lado nenhum. Algumas, aposto, já quase não se lembrava delas. Verdade? Então faça-nos companhia, porque ainda há muitas mais para ouvir nesta madrugada. Boa noite.

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0: juntos, nas madrugadas da rádio, vamos ouvindo as músicas que nos marcaram a vida, que nos fazem recordar outros tempos e que, em alguns casos, até nos aceleram o coração. E isto só Tás lhe dá a ouvir. Tenha uma boa noite.
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0: Viva! Boa noite. Sabe o quão bom é saber que está aí desse lado para ouvir todas as músicas que escolhi para passar esta madrugada? Pois é, muito bom mesmo. Espero que goste. Obrigado por estar connosco.
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0: mesmo só aqui na Tagit consegue ouvir músicas que já não tocam em mais lado nenhum. Algumas, aposto, já quase não se lembrava delas. Verdade? Então faça-nos companhia, porque ainda há muitas mais para ouvir nesta madrugada. Boa noite.
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Seja bem-vindo à emissão da Rádio dos Bons Velhos Tempos. Esta é a única que lhe dá a ouvir músicas que você pensava que nunca mais ia ouvir na rádio. 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Boa noite.

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4: Da meia-noite até às 4 da manhã, na rádio dos bons velhos tempos, passam todas as músicas da sua vida. Obrigado por estar aí comigo. Tenha uma excelente noite.

0: está a trabalhar na nossa companhia, saiba que é um prazer poder levar até si estas músicas que, certamente, ajudam a que a noite corra melhor. Eu, pela minha parte, tenho todo o gosto em passá-las para si. Fique por aí comigo e tenha uma ótima noite com a Tágid.
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0: Só na tarde lhe damos a ouvir músicas que já não ouvem mais lado nenhum. Eu escolhi um par delas para ouvirmos esta noite. Fico por aí para as recordarmos juntos.
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2: Se só agora chegou à nossa companhia, saiba que já iniciamos a viagem de hoje até às 4 da manhã, aqui na Rádio Tágido. Eu sou o Luís Barbosa e faço-lhe companhia, como sempre, todos os dias neste horário. Seja muito bem-vindo.

Boa noite, seja muito bem-vindo. Está a ouvir a Rádio Tágide, aquela que lhe dá a ouvir grandes recordações. Obrigado pela sua companhia nas madrugadas de rádio.

0: Se só agora chegou até nós, seja muito bem-vindo. Saiba que no início das madrugadas da Tágide, até às 4 da manhã, sou eu, Luís Barbosa, quem escolhe todas as músicas que vão tocando por aqui. Tenha uma grande noite com a rádio dos bons velhos tempos.
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4: Quatro horas mais 5 minutos. Está com a Rádio Tágida em radiotágido.pt. Eu sou Aurelio Luiz e faço-lhe companhia até às 6 com músicas dos bons velhos tempos. Obrigado por me fazer companhia aí desse lado. Boa noite.

E como sabemos que há portugueses espalhados um pouco por todo o mundo, aqui fica um especial abraço para todos eles. Bom dia, boa tarde ou boa noite, estejam onde estiver.

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0: Entre as 4 e as 6 da manhã sou eu, Aurélio Luís, quem escolhe todas as músicas que vai ouvindo por aqui. A música da sua vida ainda não passou hoje? Então fique por aí comigo, porque a qualquer momento ela vai passar de certeza. Tenha uma ótima noite com a Tajid.
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1: Seja bem-vindo à Tágida em radiotágido.pt. Eu sou Aurélio Luís e estou consigo no final de cada madrugada. Até às 6 da manhã. Boa noite.

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1: Olá, seja bem-vindo. Está com a Rádio Tágida, da Rádio dos Bons Velhos Tempos. Eu sou Aurélio Luiz e faço-lhe companhia todos os dias das 4 às 6 da manhã.

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5: Mais uma vez, boa noite. Está com a Rádio dos Bons Velhos Tempos. Aqui, no final de cada madrugada, passo para si muitas daquelas músicas que há um tempo não ouvi na rádio. Eu sou Aurélio Luís e faço-lhe companhia de segunda a sexta-feira entre as 4 e as 6 da manhã.

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Rádio Tágida, a rádio que pretende levar a cada cantinho do mundo a recordações de uma vida. Rádio Tágida à distância de um clique em radiotágido.pt. Eu sou Aurélio Luiz e estou todas as madrugadas aqui a fazer-lhe companhia das 4 às 6 da manhã. Deixe-se ficar desse lado. Boa noite.

0: Olá, seja bem-vindo. Está com a Rádio Tagi, da Rádio dos Bons Velhos Tempos. Eu sou Abreu Luiz e faço-lhe companhia todos os dias das 4 às 6 da manhã.
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0: E porque recordar é viver, vida é coisa que não nos falta por aqui na Rádio dos Bons Velhos Tempos. Todos os dias temos grandes recordações só para si. Fique por aí a recordá-las comigo.

Olá, boa noite. Está com a Rádio Tágida. Eu sou Aurélio Luiz e fico consigo até às 6. Esteja onde estiver, bom dia, boa tarde ou boa noite. Música para recordar é aqui na Rádio Tágida, a rádio dos bons velhos tempos.

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E estamos mesmo, mesmo quase a terminar as 2 horas de hoje, entre as 4 e as 6 da manhã, aqui nas madrugadas da Tajid. Faltam 3 minutos para as 6 da manhã, por isso despeço-me com a promessa de voltar amanhã, no horário de sempre, com grandes músicas e grandes recordações. Boa noite e até amanhã.

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4: Entre as 6 e as 9 da manhã, ofereço-lhe a minha companhia. A minha e de grandes recordações da música dos bons velhos tempos. Eu sou a Helena Gomes e tenho muito gosto em entrar nas manhãs da rádio na sua companhia.

0: E assim caminhamos juntos nesta manhã com muita música. É tão bom ter a sua companhia aí desse lado. Bom dia, seja bem-vindo à Tagit, a rádio dos bons velhos tempos.
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0: Está a ouvir a Tágide, a rádio dos bons velhos tempos, que lhe dá a ouvir músicas intemporais. É aqui que pode ouvir, todos os dias, a qualquer hora, aquelas músicas que nos transportam até outros tempos, à nossa juventude, talvez, que nos colocam um sorriso na boca e o pensamento lá longe, que têm o poder de nos trazer um bocadinho de felicidade. Eu espero conseguir trazer-lhe isto neste dia. Faça-me companhia. Tenha uma grande manhã. 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

E assim acontece nas manhãs de Tajit, irmos lá atrás no tempo buscar grandes músicas. Eu diria até as melhores músicas de sempre. É aqui, na Rádio dos Bons Velhos Tempos, que pode ouvir todas as músicas da sua vida. Eu sou a Helena Gomes e desejo-lhe uma fantástica manhã na nossa companhia.

Olá, seja bem-vindo. Eu sou a Helena Gomes e estou consigo na Rádio Tagit, a rádio dos bons velhos tempos. Até às 9 da manhã.

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4: E cá estou eu novamente a dar-lhe música. Sou Helena Gomes e espero que goste das músicas que partilho consigo. Bom dia!

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E assim vai acontecendo mais uma manhã com a melhor música de sempre. É assim na Rádio dos Bons Velhos Tempos. Todos os dias, entre as 6 e as 9 da manhã. Seja muito bem-vindo à Tágide.

0: Nas manhãs da Tágid só houve grandes recordações. Todos os dias, até às 9 da manhã, trago uma mão bem cheia de boa música para recordarmos juntos. Bom dia! 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

0: Histórias que marcaram a sua vida estão aqui. Se a sua vida tem uma música, pode ter a certeza que a qualquer momento a vai ouvir aqui na Tangit. Sou Lena Gomes e tenho muito gosto em fazer-lhe companhia até às 9 da manhã. Fique por aí comigo. É bom saber que está ligado connosco.
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1: E é mesmo só aqui na Tágide que consegue ouvir músicas que já não tocam em mais lado nenhum. Algumas, aposto que quase já nem se lembrava, verdade? Então faça-nos companhia, porque ainda há muitas para ouvir nesta manhã. Muito bom dia!

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4: Um dos maiores prazeres que tenho é poder levar até si as grandes músicas de todos os tempos que só a Tagi lhe dá a ouvir. E eu sei que também gosta. Por isso, fique por aí e faça-me companhia até às 9 da manhã aqui na Rádio Tagit. Eu sou a Helena Gomes e faço-lhe companhia, como sempre, todos os dias neste horário. Seja muito bem-vindo.

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0: Se só agora se ligou à Rádio Tágid, saiba que eu sou a Helena Gomes e que faço diariamente esta viagem entre as 6 e as 9 da manhã. Uma viagem cheia de grandes músicas que eu tenho todo o gosto em partilhar consigo.
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3: Muito bom dia. Os alunos do quarto ano que não realizaram a prova de monitorização das aprendizagens de matemática devido à greve dos trabalhadores não docentes na passada sexta-feira vão fazê-lo no dia 19 de junho, informou o Ministério da Educação. A prova de matemática do quarto ano estava agendada para dia 5 de junho, data em que se realizou uma greve de trabalhadores não docentes. O gabinete do ministro Fernando Alexandre não refere, no entanto, quantos alunos foram afetados pela paralisação, ficando impedidos de realizar a prova naquele dia. A orientação da nova data já foi enviada pelo Júri Nacional de Exames a todas as escolas, segundo a tutela, que sublinha que a avaliação externa das aprendizagens é parte fundamental do sistema educativo. Ontem, a maioria dos alunos do sexto ano realizou a prova de português, que deveria ter sido feita na semana passada, mas foi inviabilizada devido à greve geral contra o pacote laboral. A greve do passado dia 3 de junho impediu a realização da prova de português em cerca de metade das escolas, 52%. Segundo o balanço do Ministério da Educação, que a reagendou. A propósito dessa prova, o ministro Fernando Alexandre revelou que o Ministério tinha um plano de contingência para garantir que nenhum aluno seria prejudicado pela greve e que o novo enunciado iria permitir comparar os resultados dos alunos. Um homem de 64 anos foi detido na terça-feira em Valsebrinho, no concelho de Abrantes, por suspeitas de ter provocado dois focos de incêndio durante a madrugada. A detenção em flagrante delito ocorreu por volta das 4 horas. O indivíduo do sexo masculino foi identificado e interceptado pelas autoridades no âmbito das diligências relacionadas com os focos de incêndio registados naquela zona. O suspeito já foi presente ao Tribunal de Abrantes. As autoridades vão dar continuidade à investigação para apurar as circunstâncias e eventuais responsabilidades no caso. A Câmara de Abrantes aprovou esta terça-feira a adjudicação da empreitada de construção da rotunda no acesso ao Hospital Dr. Manuel Constâncio, na interseção da Avenida Dr. Francisco Sá Carneiro com a Avenida Dr. Santana Maia e o Largo Engenheiro Biocas, em Abrantes, à firma Arcos Combinados, Projetos, Geotecnia e Construções S.A. Trata-se de uma obra de mobilidade e regeneração urbana que vai alterar por completo aquela zona de acesso ao hospital e ao centro histórico e respectivos parques de estacionamento. A empreitada foi adjudicada por 1 milhão e 485 mil euros. A explicação é do Presidente da Câmara de Abrantes, Manuel Jorge Valamatos.
4: Foi adjudicada a obra da rotunda do hospital. É uma obra importantíssima da requalificação urbana de toda aquela zona, requalificação dos parques de estacionamento, dar uma nova configuração de acessibilidade, dar condições de melhor mobilidade. E é uma obra importante que tem fundos comunitários que alicerçam e suportam esta grande intervenção e que seguramente valorizam a importância do Hospital Dr. Manuel Constâncio no contexto da nossa região. É a afirmação também e o reconhecimento de todo um investimento que tem sido feito dentro do próprio hospital, na melhoria das urgências, de um conjunto de serviços importantes para a afirmação também e criar melhores condições para os nossos excelentes profissionais que temos no nosso hospital. E digamos que vamos ficar com uma rotunda que também vai ter muros de suporte das barreiras da zona do tribunal, junto à estrada que vai para o ciclo, na Avenida na Avenida Sá Carneiro, e que, digamos, também é uma obra importantíssima no contexto de regeneração urbana e de valorização, obviamente, das instituições.
3: Está adjudicada a construção da rotunda do hospital, a obra deverá iniciar até ao final do verão. Todos os anos, pelo 10 de junho, dia de Camões, Constância celebra a sua relação com o poeta, realizando as Pomonas Camonianas. São protagonistas os alunos dos estabelecimentos de ensino do concelho, dos jardins de infância à escola secundária, que, com a colaboração dos seus professores, dos pais e encarregados de educação, das animadoras e do pessoal não docente e também de representantes de entidades do concelho, representam figuras da época, animam o mercado quinhentista, declamam poesia e apresentam danças quinhentistas, numa manifestação festiva de aproximação coletiva da memória de Camões. As Pomonas Camonianas encerram hoje com momentos de animação e de afirmação de cultura camoniana, sendo que a deposição da coroa de flores junto ao monumento a Camões está marcada para as 15 horas. Também o Centro Ciência Viva tem hoje as portas abertas com entradas gratuitas e com muitas atividades para celebrar o poeta. A seleção portuguesa de futebol volta a entrar hoje em campo para o duelo particular com a Nigéria, naquele que será o último teste antes da partida para os Estados Unidos, com vista à participação no Mundial 2026. O selecionador Roberto Martínez tem à sua disposição todos os jogadores chamados, embora já seja certo que Rafael Leão vai falhar a partida com os nigerianos devido a castigo. O avançado viu o cartão vermelho direto frente aos chilenos no Estádio Nacional. O Portugal-Nigéria está agendado para as 20h45 no Estádio Dr. Magalhães Pessoa, em Leiria, terá como árbitro o espanhol Mateo Busquets. Depois de viajar na sexta-feira para Palm Beach, em Miami, na Flórida, onde vai montar o seu centro de estágio, Portugal vai estrear-se no Grupo K a 17 de junho, frente à República Democrática do Congo, em Houston, numa partida com início agendado para as 18 horas, hora de Portugal continental. Segue-se o estreante Uzbequistão a 23 de junho, também em Houston, e igualmente com início agendado para as 18 horas de cá, ficando o grupo fechado a 27 de junho, com Portugal a defrontar a Colômbia em Miami, num jogo que, cá em Portugal continental, já começa no dia 28, a partir da meia-noite e meia. O Mundial 2026, o primeiro de sempre com 48 seleções, vai decorrer de 11 de junho a 19 de julho nos Estados Unidos, no Canadá e no México. As festas de Abrantes entram hoje no segundo dia e esta manhã há espetáculo para os mais pequenos, às 11 horas, no palco principal, na Esplanada 1º de Maio, com Nina TikTok. A partir das 16 horas é o palco Tradições, na Praça Barão da Batalha, que recebe o grupo de cantares da Sociedade Recreativa do Soto e o grupo de cavaquinhos da Sociedade Recreativa Pro Casais de Revelhos. Já a partir das 18 horas, no mesmo local, atuam o Rancho Folclórico da Casa do Povo de Tramagal, o Rancho Folclórico da Casa do Povo de São Miguel do Rio Torto e o Rancho Folclórico do Pego. No palco Tasquinhas, no Jardim da República, a partir das 21h30, há música com o Duo de Dois, mais o DJ Scartis. No palco principal, o grande espetáculo da noite vai ser com Ana Moura, a partir das 22h30. Relembrar que a Antena Livre vai estar hoje, a partir das 11 horas, em direto de Vila Nova da Barquinha, para lhe dar conta de tudo o que se está a passar na Feira do Tejo. A partir das 16 horas, será já no Centro Histórico de Abrantes que avançamos para a emissão especial Festas 2026. Quanto a notícias, é tudo. Continue connosco, tenha um bom dia e um bom feriado.
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0: Se só agora se ligou connosco, seja muito bem-vindo. Saiba que no início de cada manhã, na Tágide, até às 9, sou eu, Lena Gomes, quem escolhe todas as músicas que vão passando por aqui. Tenha uma grande manhã com a Rádio dos Bons Velhos Tempos.
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0: Viva, bom dia! É tão bom saber que está aí desse lado para ouvir todas as músicas que escolhi para passar esta manhã. Espero que goste. Bom dia!
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6: E já passam 4 minutos das 9 da manhã. Bom dia, bem-vindos à rádio dos bons velhos tempos.
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6: Edição de quarta-feira do Nove e Picos, bem-vindos a esta primeira hora. Eu sou Carlos Aparício, estou consigo até à 1 da tarde. Entretanto, tenho muita música e grandes recordações para passar só para si. Tenham uma grande manhã na nossa companhia, seja muito bem-vindo à Tagem.

0: Já passam 15 minutos das 9 da manhã, continua com a Tágede, a rádio dos bons velhos tempos. Eu sou o Carlos Aparício e estou aqui a fazer-lhe companhia no 9 e Picos, o programa da manhã da Rádio Tágede.
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0: Vamos agora espreitar o Instituto Português do Mar e da Atmosfera para sabermos quais são as previsões do estado do tempo para quarta-feira, dia 10 de junho, feriado nacional. As previsões são de céu pouco nublado ou limpo, vento fraco a moderado até 30 km/h do quadrante norte, sendo por vezes forte até 40 km/h e ainda com rajadas até aos 60 km/h no litoral oeste e nas terras altas, soprando de sudoeste na costa sul do Algarve durante a tarde. Prevê-se pequena subida da temperatura máxima, exceto no Sotavento Algarvio, onde se prevê uma ligeira descida. E as máximas previstas são de 24 graus para o Porto, 27 para Tomar, Torres Novas, Vila Nova da Barquinha e também Vila de Rei, 28 para Coimbra, Lisboa, Constância, Entroncamento e Cerdoal,

0: 9 horas 32 minutos, vamos à atualidade do dia.
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3: Muito bom dia. O concurso para recrutar 200 guardas prisionais abriu esta terça-feira. Tem a duração de 10 dias úteis e, pela primeira vez, permite candidatos com 18 anos, segundo o anúncio publicado em Diário da República. De acordo com o documento, as 200 vagas disponíveis dão acesso ao curso de formação inicial para ingresso na categoria de guarda da carreira especial de guarda prisional e as candidaturas são feitas online. Uma das novidades deste concurso é a mudança do limite das idades dos candidatos, uma vez que podem agora concorrer pessoas que tenham 18 anos completos à data do fim do concurso, alterando assim o limite mínimo que estava fixado nos 21 anos. A idade máxima também aumentou, passando dos 28 para os 35 anos, e os candidatos têm de ter nacionalidade portuguesa, o 12º ano de escolaridade com formação mínima e um registro criminal limpo. Este concurso faz parte do Plano Plurianual de Recrutamento e Promoções do Corpo da Guarda Prisional, aprovado em maio e que inclui 400 novos recrutamentos e 380 promoções até 2027. Em comunicado enviado no dia 22 de maio, o Ministério da Justiça referiu que a valorização da carreira dos guardas prisionais tem sido uma das prioridades deste governo, reconhecendo a importância da missão destes trabalhadores para garantir a segurança e a tranquilidade da comunidade prisional, bem como salvaguardar os direitos e liberdades fundamentais dos reclusos. Já pelo Diretor Municipal de Abrantes, a ratificação foi publicada na passada segunda-feira em Diário da República, o que significa que mais de 20 anos depois, Abrantes tem o PDM aprovado. Disso deu conta o Presidente da Câmara de Abrantes, Manuel Jorge Valamatos, no início da reunião do Executivo desta terça-feira.
4: Para conhecimento, a ratificação da Presidência do Conselho de Ministros relativamente ao nosso PDM, depois de 20 e muitos anos, conseguimos, neste momento, ter o nosso PDM aprovado. É uma notícia aqui, junto ao dia 14 de junho, para os abrantinos, um dia importante. Este documento é um documento absolutamente decisivo para a transformação e para a valorização do nosso território. E, este documento podia já estar aprovado, mas pela desconformidade que havia entre nós, os nossos serviços técnicos e a Agência Portuguesa do Ambiente, careceu desta oportunidade de ser ratificado na Presidência do Conselho de Ministros, que agora vimos isso aprovado, e visto também satisfeitas as nossas reivindicações e que são importantes.
3: Mais de 20 anos depois foram aprovadas as alterações ao Plano Diretor Municipal de Abrantes. O Festival Dançarão regressa ao Ortiga, no Conselho de Mação, de 10 a 12 de julho, com cerca de 2.500 participantes esperados para uma programação de dança, música e atividades comunitárias que tem este ano o É o Que Há Cá como mote. Este ano É o Que Há Cá tem a ver com aproveitar o que de melhor se faz na região, envolvendo associações, instituições e população local no Festival de Danças Tradicionais, explicou a Presidente da Associação Dançarém, a entidade que organiza o Dançarão naquela aldeia do Conselho de Mação. Segundo Fátima Vargas, o festival, ontem apresentado no Núcleo Museológico de Ortiga, volta a espalhar-se por vários espaços da freguesia, incluindo a Praia Fluvial, o bairro EDP da Barragem de Belverde e o Jardim da Liga Regional de Melhoramentos, num modelo que cruza natureza, cultura e participação comunitária. Ao longo dos 3 dias, a programação inclui oficinas de dança, bailes e concertos, num cartaz que junta projetos de vários países europeus europeus, como a Bélgica, a Itália e a Espanha, além de propostas nacionais. A organização sublinha o envolvimento de várias entidades locais, desde juntas de freguesia a associações culturais e sociais que participam na logística e programação, a par de dezenas de voluntários no apoio diário ao evento. A organização sublinha o perfil intergeracional do evento, com a participação de famílias, jovens e praticantes do Movimento Europeu de Danças Folk e Ball Folk, que combina aprendizagem, baile e convívio em espaço aberto. O governo da Somália considerou lamentável a proibição de entrada nos Estados Unidos imposta a Omar Abdulkadir Artan, que deveria ser o primeiro somali a arbitrar jogos do Mundial 2026, e exigiu explicações. Em comunicado, o Ministério da Juventude e Desporto da Somália explicou que está a trabalhar em articulação com o Ministério dos Negócios Estrangeiros para, através da via diplomática, falar com as autoridades competentes dos Estados Unidos e da FIFA para obter uma explicação clara sobre o assunto. Toda esta situação é lamentável, refere o comunicado, acrescentando que Artan tem sempre representado o país e o desporto somali com profissionalismo. O comunicado considerou a chamada de Artan ao Mundial 2026, que começa na quinta-feira, um motivo de orgulho para todos os somalis e reflete o crescimento sustentado do desporto no país. Na segunda-feira, Omar Abdulkadir Artan viu ser-lhe negada a autorização para entrar nos Estados Unidos, um dos três países que vai receber o Mundial 2026, juntamente com o Canadá e o México. Em comunicado, a FIFA confirmou que o árbitro Omar Abdulkadir Artan não poderá treinar ou apitar jogos no Mundial 2026, depois de lhe ter sido negada a entrada nos Estados Unidos. A entidade que organiza o Campeonato do Mundo sublinhou que não interfere nos procedimentos de imigração do país anfitrião, incluindo a concessão de vistos, e que foi informada pelas autoridades de que a situação do Sr. Artan não será alterada neste momento. Continua hoje a Feira do Tejo em Vila Nova da Barquinha, com uma caminhada esta manhã. Já de tarde, há atividades desde o Centro Cultural, no Centro de Estudos de Arte Contemporânea e também no Parque Ribeirinho. Às 15h30, o Palco Santo António acolhe o 15º Encontro de Grupos de Música Tradicional e às 21h, os Guardiões do Palco. O grande concerto da noite no palco principal está marcado para às 22h30, com Dados Viciados, de um tributo aos Chutos e Pontapés. Noite de no espaço do Tasquinhas, a partir da meia-noite, o som é do DJ Adline. Relembrar que a Antena Livre vai estar hoje, a partir das 11 horas, em direto de Vila Nova da Barquinha, para lhe dar conta de tudo o que se vai passar na Feira do Tejo. A partir das 16 horas, será já no Centro Histórico de Abrantes, que avançamos para a emissão especial Festas 2026. Quanto a notícias, para já é tudo. Continue connosco, tenha um bom dia, desejo-lhe um bom feriado.

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1: E neste momento estão 21 graus lá fora, quem o diz é a Meteo Abrantes.
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0: 9h45, bom dia.
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5: Tágio da rádio dos bons velhos tempos. Bom dia, passam 4 minutos das 10 da manhã.
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Seja muito bem-vindo à segunda hora do Nove Picos desta quarta-feira. Eu sou o Carlos Aparício, estou consigo entre as 9 e 1 da tarde, todos os dias, de segunda a sexta-feira, com muita música e grandes recordações. Já sabe que também às meias horas tem a informação da redação Media One. Seja bem-vindo à Tágide, passe comigo uma grande manhã. Bom dia.

0: www.radiotagido.pt é onde pode acompanhar toda a emissão da Rádio dos Bons Velhos Tempos. É bom sabê-lo por aí, é muito bom ter a sua companhia. Nós fazemos a nossa parte, levamos até si aquelas músicas que já não houve em mais sítio nenhum. Rádio Tágido, a Rádio dos Bons Velhos Tempos, este é o Nove Picos, eu sou o Carlos Aparício e estou consigo de segunda a sexta-feira entre as 9 e as 13 horas. Agora são 10 horas mais 18 minutos.
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0: Edição de quarta-feira do Nove Picos, aqui na Rádio Tágide, Rádio dos Bons Velhos Tempos. Eu sou o Carlos Aparício e estou consigo aqui todos os dias, de segunda a sexta-feira, entre as 9 e 1 da tarde. Agora chega a hora de ouvirmos o Daniel Vieira com os seus Dias da História, onde nos traz um acontecimento histórico que aconteceu há anos longínquos. Vamos então ouvir os Dias da História. Em antena fica agora o Daniel Vieira.
3: Os Dias da História, um acontecimento histórico por cada um dos 365 dias do ano. Os Dias da História, uma compilação de Paulo Jorge de Sousa Pinto, com edição de Daniel Vieira. 10 de junho, 323 a.C., morte de Alexandre o Grande. Foi nesta data, os dias 11 e 13 são hipóteses alternativas, que morreu Alexandre III da Macedónia, mais conhecido como Alexandre o Grande. São apontadas várias causas possíveis para o seu desaparecimento aos 32 anos. Malária, febre tifoide, várias doenças infecciosas ou envenenamento. Parte das dúvidas poderiam ser esclarecidas se o seu túmulo fosse encontrado, mas a sua localização permanece desconhecida. O seu corpo deveria ser sepultado na Grécia, mas um dos seus generais desviou e tê-lo-á enterrado em Mênfis, no Egito. Possivelmente foi depois transladado para Alexandria. Presume-se que o seu corpo se encontra algures no subsolo da cidade, mas teorias surgidas recentemente sugerem outras localizações. Alexandre era filho de Filipe da Macedónia e subiu ao trono com apenas 20 anos de idade, após o assassinato do pai, no ano 336 a.C. O seu reinado foi quase integralmente dedicado à guerra. Depois de uma incursão nos Balcãs, o seu exército de mais de 50 mil soldados atravessou o estreito dos Dardanelos e penetrou na Ásia Menor. Ao longo de uma década, atravessou a Síria, o Egito, o Império Persa, o Afeganistão e chegou ao subcontinente indiano. Depois de mais uma vitória junto ao rio Indo, em julho de 326 a.C., foi forçado a regressar à Macedónia por exigência das suas tropas, cansadas após a longa campanha. Iniciou, assim, o caminho de volta e morreu quando se encontrava em Babilónia, no centro do atual Iraque. Nunca foi derrotado e, à data da sua morte, o seu império era o mais extenso do mundo. O império de Alexandre foi imediatamente dividido após a sua morte. Não existindo um sucessor claro, os seus generais repartiram entre si os diversos territórios. A dinastia de Ptolomeus, do Egito, ou o império Seléucida, na Pérsia, tiveram origem nesta divisão. Alexandre não foi apenas um dos mais importantes chefes militares de toda a história. As suas campanhas alteraram todo o quadro geopolítico do Mediterrâneo e da Ásia e tiveram um profundo impacto económico e cultural. Os Dias da História.
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0: E chegamos assim às 10h30 da manhã, hora de notícias, aqui na Tagit.
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3: Muito bom dia. Os alunos do quarto ano que não realizaram a prova de monitorização das aprendizagens de matemática devido à greve dos trabalhadores não docentes na passada sexta-feira vão fazê-lo no dia 19 de junho, informou o Ministério da Educação. A prova de matemática do quarto ano estava agendada para dia 5 de junho, data em que se realizou uma greve de trabalhadores não docentes. O gabinete do ministro Fernando Alexandre não refere, no entanto, quantos alunos foram afetados pela paralisação, ficando impedidos de realizar a prova naquele dia. A orientação da nova data já foi enviada pelo Júri Nacional de Exames a todas as escolas, segundo a tutela, que sublinha que a avaliação externa das aprendizagens é parte fundamental do sistema educativo. Ontem, a maioria dos alunos do sexto ano realizou a prova de português, que deveria ter sido feita na semana passada, mas foi inviabilizada devido à greve geral contra o pacote laboral. A greve do passado dia 3 de junho impediu a realização da prova de português em cerca de metade das escolas, 52%. Segundo o balanço do Ministério da Educação, que a reagendou. A propósito dessa prova, o ministro Fernando Alexandre revelou que o Ministério tinha um plano de contingência para garantir que nenhum aluno seria prejudicado pela greve e que o novo enunciado iria permitir comparar os resultados dos alunos. Um homem de 64 anos foi detido na terça-feira em Valzebrinho, no concelho de Abrantes, por suspeitas de ter provocado dois focos de incêndio durante a madrugada. A detenção em flagrante delito ocorreu por volta das 4 horas. O indivíduo do sexo masculino foi identificado e interceptado pelas autoridades no âmbito das diligências relacionadas com os focos de incêndio registados naquela zona. O suspeito já foi presente ao Tribunal de Abrantes. As autoridades vão dar continuidade à investigação para apurar as circunstâncias e eventuais responsabilidades no caso. A Câmara de Abrantes aprovou esta terça-feira a adjudicação da empreitada de construção da rotunda no acesso ao Hospital Dr. Manuel Constâncio, na interseção da Avenida Dr. Francisco Sá Carneiro com a Avenida Dr. Santana Maia e o Largo Engenheiro Biocas, em Abrantes, à firma Arcos Combinados, Projetos, Geotecnia e Construções S.A. Trata-se de uma obra de mobilidade e regeneração urbana que vai alterar por completo aquela zona de acesso ao hospital e ao centro histórico e respectivos parques de estacionamento. A empreitada foi adjudicada por 1 milhão e 485 mil euros. A explicação é do Presidente da Câmara de Abrantes, Manuel Jorge Valamatos.
4: Foi adjudicada a obra da rotunda do hospital. É uma obra importantíssima da requalificação urbana de toda aquela zona, requalificação dos parques de estacionamento, dar uma nova configuração de acessibilidade, dar condições de melhor mobilidade. E é uma obra importante que tem fundos comunitários que alicerçam e suportam esta grande intervenção e que seguramente valorizam a importância do Hospital Dr. Manuel Constâncio no contexto da nossa região. É a afirmação também e o reconhecimento de todo um investimento que tem sido feito dentro do próprio hospital, na melhoria das urgências, de um conjunto de serviços importantes para a afirmação também e criar melhores condições para os nossos excelentes profissionais que temos no nosso hospital. E digamos que vamos ficar com uma rotunda que também vai ter muros de suporte das barreiras da zona do tribunal, junto à estrada que vai para o ciclo, na Avenida na Avenida Sá Carneiro, e que, digamos, também é uma obra importantíssima no contexto de regeneração urbana e de valorização, obviamente, das instituições.
3: Está adjudicada a construção da rotunda do hospital, a obra deverá iniciar até ao final do verão. Todos os anos, pelo 10 de junho, dia de Camões, Constância celebra a sua relação com o poeta, realizando as Pomonas Camonianas. São protagonistas os alunos dos estabelecimentos de ensino do concelho, dos jardins de infância à escola secundária, que, com a colaboração dos seus professores, dos pais e encarregados de educação, das animadoras e do pessoal não docente e também de representantes de entidades do concelho, representam figuras da época, animam o mercado quinhentista, declamam poesia e apresentam danças quinhentistas numa manifestação festiva de aproximação coletiva da memória de Camões. As Pomonas Camonianas encerram hoje com momentos de animação e de afirmação de cultura camoniana, sendo que a deposição da coroa de flores junto ao monumento a Camões está marcada para as 15 horas. Também o Centro Ciência Viva tem hoje as portas abertas com entradas gratuitas e com muitas atividades para celebrar o poeta. A seleção portuguesa de futebol volta a entrar hoje em campo para o duelo particular com a Nigéria, naquele que será o último teste antes da partida para os Estados Unidos, com vista à participação no Mundial 2026. O selecionador Roberto Martínez tem à sua disposição todos os jogadores chamados, embora já seja certo que Rafael Leão vai falhar a partida com os nigerianos devido a castigo. O avançado viu o cartão vermelho direto frente aos chilenos no Estádio Nacional. O Portugal-Nigéria está agendado para as 20h45 no Estádio Dr. Magalhães Pessoa, em Leiria, terá como árbitro o espanhol Mateo Busquets. Depois de viajar na sexta-feira para Palm Beach, em Miami, na Flórida, onde vai montar o seu centro de estágio, Portugal vai estrear-se no Grupo K a 17 de junho, frente à República Democrática do Congo, em Houston, numa partida com início agendado para as 18 horas, hora de Portugal continental. Segue-se o estreante Uzbequistão a 23 de junho, também em Houston, e igualmente com início agendado para as 18 horas de cá, ficando o grupo fechado a 27 de junho, com Portugal a defrontar a Colômbia em Miami, num jogo que, cá em Portugal continental, já começa no dia 28, a partir da meia-noite e meia. O Mundial 2026, o primeiro de sempre com 48 seleções, vai decorrer de 11 de junho a 19 de julho nos Estados Unidos, no Canadá e no México. As festas de Abrantes entram hoje no segundo dia e esta manhã há espetáculo para os mais pequenos, às 11 horas, no palco principal, na Esplanada 1º de Maio, com Nina TikTok. A partir das 16 horas é o palco Tradições, na Praça Barão da Batalha, que recebe o grupo de cantares da Sociedade Recreativa do Soto e o grupo de cavaquinhos da Sociedade Recreativa Pro Casais de Revelhos. Já a partir das 18 horas, no mesmo local, atuam o Rancho Folclórico da Casa do Povo de Tramagal, o Rancho Folclórico da Casa do Povo de São Miguel do Rio Torto e o Rancho Folclórico do Pego. No palco Tasquinhas, no Jardim da República, a partir das 21h30, há música com o Duo de Dois, mais o DJ Scartis. No palco principal, o grande espetáculo da noite vai ser com Ana Moura, a partir das 22h30. Relembrar que a Antena Livre vai estar hoje, a partir das 11 horas, em direto de Vila Nova da Barquinha, para lhe dar conta de tudo o que se está a passar na Feira do Tejo. A partir das 16 horas, será já no Centro Histórico de Abrantes que avançamos para a emissão especial Festas 2026. Quanto às notícias, é tudo. Continue connosco. Tenha um bom dia e um bom feriado.
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0: A Meteo Abrantes informa que neste momento lá fora estão 24 graus.
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1: Vamos agora espreitar o Instituto Português do Mar e da Atmosfera para sabermos quais são as previsões do estado do tempo para quarta-feira, dia 10 de junho, feriado nacional. As previsões são de céu pouco nublado ou limpo, vento fraco a moderado até 30 km/h do quadrante norte, sendo por vezes forte até 40 km/h e ainda com rajadas até aos 60 km/h no litoral oeste e nas terras altas, superando de sudoeste na costa sul do Algarve durante a tarde. Prevê-se pequena subida da temperatura máxima, exceto no Sotavento Algarvio, onde se prevê uma ligeira descida. E as máximas previstas são de 24 graus para o Porto, 27 para Tomar, Torres Novas, Vila Nova da Barquinha e também Vila de Rei, 28 para Coimbra, Lisboa, Constância, Entroncamento e Cerdoal, 29 para Faro e também para Abrantes, 30 graus de máxima para Mação e 31 prevêem-se para Santarém.
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0: 10h46, bom dia.
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E já só faltam 3 minutos para a hora certa. Volto depois do sinal horário para lhe trazer mais 2 horas, as que restam desta manhã, do 9 e picos aqui na Tágide, a rádio dos bons velhos tempos.

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3: Horas e 3 minutos. Bom dia, bem-vindo à Tágese.
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3: Estou de regresso para a terceira hora do Nove Picos desta quarta-feira. Seja muito bem-vindo, bom dia. Eu sou o Carlos Aparício, estou consigo todos os dias, de segunda a sexta-feira, entre as 9 e 1 da tarde, com muita música e grandes recordações. Deixe-se ficar por aí, vai mesmo valer a pena. Bom dia, seja bem-vindo à Tágese.

0: 11 horas mais 15 minutos, bom dia, está com a Tagi da Rádio dos Bons Velhos Tempos.
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0: agora são horas de notícias. Passam 32 minutos das 11 da manhã.
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3: Muito bom dia. O concurso para recrutar 200 guardas prisionais abriu esta terça-feira, tem a duração de 10 dias úteis e pela primeira vez permite candidatos com 18 anos, segundo o anúncio publicado em Diário da República. De acordo com o documento, as 200 vagas disponíveis dão acesso ao curso de formação inicial para ingresso na categoria de guarda da carreira especial de guarda prisional e as candidaturas são feitas online. Uma das novidades deste concurso é a mudança do limite das idades dos candidatos, uma vez que podem agora concorrer pessoas que tenham 18 anos completos à data do fim do concurso, alterando assim o limite mínimo que estava fixado nos 21 anos. A idade máxima também aumentou, passando dos 28 para os 35 anos, e os candidatos têm de ter nacionalidade portuguesa, o 12º ano de escolaridade com formação mínima e um registro criminal limpo. Este concurso faz parte do plano plurianual de recrutamento e promoções do Corpo da Guarda Prisional, aprovado em maio e que inclui 400 novos recrutamentos e 380 promoções até 2027. Em comunicado enviado no dia 22 de maio, o Ministério da Justiça referiu que a valorização da carreira dos guardas prisionais tem sido uma das prioridades deste governo, reconhecendo a importância da missão destes trabalhadores para garantir a segurança e a tranquilidade da comunidade prisional, bem como salvaguardar os direitos e liberdades fundamentais dos reclusos. Já plano diretor municipal de Abrantes, a ratificação foi publicada na passada segunda-feira em Diário da República, o que significa que mais de 20 anos depois, Abrantes tem o PDM aprovado. Disso deu conta o presidente da Câmara de Abrantes, Manuel Jorge Valamatos, no início da reunião do Executivo desta terça-feira.
4: Para conhecimento, a ratificação da presidência do Conselho de Ministros relativamente ao nosso PDM, depois de 20 e muitos anos, conseguimos, neste momento, ter o nosso PDM aprovado. É uma notícia aqui, junto ao dia 14 de junho, para os abrantinos, um dia importante. Este documento é um documento absolutamente decisivo para a transformação e para a valorização do nosso território e, este documento podia já estar aprovado, mas pela desconformidade que havia entre nós, os nossos serviços técnicos e a Agência Portuguesa do Ambiente, careceu desta oportunidade de ser ratificado na presidência do Conselho de Ministros, que agora vimos isso aprovado e visto também satisfeitas as nossas reivindicações e que são importantes.
3: Mais de 20 anos depois foram aprovadas as alterações ao Plano Diretor Municipal de Abrantes. O Festival Dançarão regressa à Ortiga, no Conselho de Mação, de 10 a 12 de julho, com cerca de 2.500 participantes esperados para uma programação de dança, música e atividades comunitárias que tem este ano o É o Que Há Cá como mote. Este ano É o Que Há Cá tem a ver com aproveitar o que de melhor se faz na região, envolvendo associações, instituições e população local no Festival de Danças Tradicionais, explicou a presidente da Associação Dançarém, a entidade que organiza o Dançarão, naquela aldeia do Conselho de Mação. Segundo Fátima Vargas, o festival, ontem apresentado no Núcleo Museológico de Ortiga, volta a espalhar-se por vários espaços da freguesia, incluindo a Praia Fluvial, o bairro EDP da Barragem de Belvedere e o Jardim da Liga Regional de Melhoramentos, num modelo que cruza natureza, cultura e participação comunitária. Ao longo dos 3 dias, a programação inclui oficinas de dança, bailes e concertos, num cartaz que junta projetos de vários países europeus europeus, como a Bélgica, a Itália e a Espanha, além de propostas nacionais. A organização sublinha o envolvimento de várias entidades locais, desde juntas de freguesia a associações culturais e sociais, que participam na logística e programação, a par de dezenas de voluntários no apoio diário ao evento. A organização sublinha o perfil intergeracional do evento, com a participação de famílias, jovens e praticantes do Movimento Europeu de Danças Folk e Ball Folk, que combina aprendizagem, baile e convívio em espaço aberto. O governo da Somália considerou lamentável a proibição de entrada nos Estados Unidos imposta a Omar Abdulkadir Artan, que deveria ser o primeiro somali a arbitrar jogos do Mundial 2026, e exigiu explicações. Em comunicado, o Ministério da Juventude e Desporto da Somália explicou que está a trabalhar em articulação com o Ministério dos Negócios Estrangeiros para, através da via diplomática, falar com as autoridades competentes dos Estados Unidos e da FIFA para obter uma explicação clara sobre o assunto. Toda esta situação é lamentável, refere o comunicado, acrescentando que Artan tem sempre representado o país e o desporto somali com profissionalismo. O comunicado considerou a chamada de Artan ao Mundial 2026, que começa na quinta-feira, um motivo de orgulho para todos os somalis e reflete o crescimento sustentado do desporto no país. Na segunda-feira, Omar Abdulkadir Artan viu ser-lhe negada a autorização para entrar nos Estados Unidos, um dos três países que vai receber o Mundial 2026, juntamente com o Canadá e o México. Em comunicado, a FIFA confirmou que o árbitro Omar Abdulkadir Artan não poderá treinar ou apitar jogos no Mundial 2026, depois de lhe ter sido negada a entrada nos Estados Unidos. A entidade que organiza o Campeonato do Mundo sublinhou que não interfere nos procedimentos de imigração do país anfitrião, incluindo a concessão de vistos, e que foi informada pelas autoridades de que a situação do Sr. Artan não será alterada neste momento. Continua hoje a Feira do Tejo em Vila Nova da Barquinha, com uma caminhada esta manhã. Já de tarde, há atividades desde o Centro Cultural, no Centro de Estudos de Arte Contemporânea e também no Parque Ribeirinho. Às 15h30, o Palco Santo António acolhe o 15º Encontro de Grupos de Música Tradicional e às 21h, os Guardiões do Palco. O grande concerto da noite no palco principal está marcado para às 22h30, com Dados Viciados, de um tributo aos Chutos e Pontapés. Noite dentro, no espaço do Tasquinhas, a partir da meia-noite, o som é do DJ Adline. Relembrar que a Antena Livre vai estar hoje, a partir das 11 horas, em direto de Vila Nova da Barquinha, para lhe dar conta de tudo o que se vai passar na Feira do Tejo. A partir das 16 horas, será já no Centro Histórico de Abrantes, que avançamos para a emissão especial Festas 2026. Quanto a notícias, para já é tudo. Continue connosco, tenha um bom dia, desejo-lhe um bom feriado.

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1: E na nossa linda cidade de Abrantes, digo-lhe que estão agora 27 graus. Esta é uma informação da Meteo Abrantes.
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1: Ainda até à uma da tarde, cá estou eu, em antena. Sou o Carlos Aparício e levo até si, de segunda a sexta-feira, o Nove Picos, que é o programa da manhã da Rádio dos Bons Velhos Tempos. Tenha um ótimo dia.
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1: Vamos agora espreitar o Instituto Português do Mar e da Atmosfera para sabermos quais são as previsões do estado do tempo para quarta-feira, dia 10 de junho, feriado nacional. As previsões são de céu pouco nublado ou limpo, vento fraco a moderado até 30 km hora do quadrante norte, sendo por vezes forte até 40 km hora e ainda com rajadas até aos 60 km hora no litoral oeste e nas terras altas, soprando de sudoeste na costa sul do Algarve durante a tarde. Prevê-se pequena subida da temperatura máxima, exceto no Sotavento Algarvio, onde se prevê uma ligeira descida. E as máximas previstas são de 24 graus para o Porto, 27 para Tomar, Torres Novas, Vila Nova da Barquinha e também Vila de Rei, 28 para Coimbra, Lisboa, Constância, Entroncamento e Cerdoal, 29 para Faro e também para Abrantes, 30 graus de máxima para Mação e 31 prevêem-se para Santarém.
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0: Passo a apresentar a moda das sortes. 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

0: 11 horas 55 minutos. Quase a terminar esta hora do 9 e picos, mas depois do sinal horário, eu volto para a última hora de hoje. Muita música é o que tem garantido até às 13. Bom dia, até já.
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4: E agora passam 5 minutos do meio-dia.
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Ponto de Postos para esta última hora do 9 e Picos desta quarta-feira. Seja muito bem-vindo, obrigado pela sua companhia. Eu sou o Carlos Aparício e estou consigo todos os dias, de segunda a sexta-feira, entre as 9 e a 1 da tarde. Seja então muito bem-vindo, tenho muita música para si.

0: Seja muito bem-vindo à tarde, está com o Nove Picos. Eu sou o Carlos Aparício, faço-lhe companhia todos os dias, de segunda a sexta-feira, entre as 9 e 1 da tarde. Obrigado pela sua companhia. Tenha um excelente dia connosco.
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0: 28 graus é a temperatura atual. Quem informa é a Meteo Brandes.
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1: Vamos agora espreitar o Instituto Português do Mar e da Atmosfera para sabermos quais são as previsões do estado do tempo para quarta-feira, dia 10 de junho, feriado nacional. As previsões são de céu pouco nublado ou limpo, vento fraco a moderado até 30 km hora do quadrante norte, sendo por vezes forte até 40 km hora e ainda com rajadas até aos 60 km hora no litoral oeste e nas terras altas, superando de sudoeste na costa sul do Algarve durante a tarde. Prevê-se pequena subida da temperatura máxima, exceto no Sotavento Algarvio, onde se prevê uma ligeira descida. E as máximas previstas são de 24 graus para o Porto, 27 para Tomar, Torres Novas, Vila Nova da Barquinha e também Vila de Rei, 28 para Coimbra, Lisboa, Constância, Entroncamento e Cerdoal, 29 para Faro e também para Abrantes, 30 graus de máxima para Mação e 31 prevêem-se para Santarém.
2: E de segunda a sexta, entre as 9 e as 13, já sabe que quem lhe faz companhia aqui na Tágide é o Carlos Aparício, que por acaso sou eu, e lhe trago muitas daquelas músicas que pensava que nunca mais ia ouvir na rádio. Mas estão todas aqui na sua rádio preferida, em radiotágide.pt.
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0: E caminhamos a passos largos para o final desta edição do 9 e Pico. Já faltam apenas 14 minutos para a 1 da tarde.
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0: praticamente no final da edição de hoje do Nove e Picos. Deixo-lhe uma última música na esperança de que volte amanhã comigo às Nove e Picos, claro está. Beijinhos e abracinhos e até amanhã.
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0: Espero que esteja tudo bem consigo. 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
3: Muito boa tarde. Os alunos do quarto ano que não realizaram a prova de monitorização das aprendizagens de matemática devido à greve dos trabalhadores não docentes na passada sexta-feira vão fazê-lo no dia 19 de junho, informou o Ministério da Educação. A prova de matemática do quarto ano estava agendada para dia 5 de junho, data em que se realizou uma greve de trabalhadores não docentes. O gabinete do ministro Fernando Alexandre não refere, no entanto, quantos alunos foram afetados pela paralisação, ficando impedidos de realizar a prova naquele dia. A orientação da nova data já foi enviada pelo Júri Nacional de Exames a todas as escolas, segundo a tutela, que sublinha que a avaliação externa das aprendizagens é parte fundamental do sistema educativo. Ontem, a maioria dos alunos do sexto ano realizou a prova de português, que deveria ter sido feita na semana passada, mas foi inviabilizada devido à greve geral contra o pacote laboral. A greve do passado dia 3 de junho impediu a realização da prova de português em cerca de metade das escolas, 52%. Segundo o balanço do Ministério da Educação, que a reagendou. A propósito dessa prova, o ministro Fernando Alexandre revelou que o Ministério tinha um plano de contingência para garantir que nenhum aluno seria prejudicado pela greve e que o novo enunciado iria permitir comparar os resultados dos alunos. O concurso para recrutar 200 guardas prisionais abriu esta terça-feira, tem a duração de 10 dias úteis e pela primeira vez permite candidatos com 18 anos, segundo o anúncio publicado em Diário da República. De acordo com o documento, as 200 vagas disponíveis dão acesso ao curso de formação inicial para ingresso na categoria de guarda da carreira especial de guarda prisional e as candidaturas são feitas online. Uma das novidades deste concurso é a mudança do limite das idades dos candidatos, uma vez que podem agora concorrer pessoas que tenham 18 anos completos à data do fim do concurso, alterando assim o limite mínimo que estava fixado nos 21 anos. A idade máxima também aumentou, passando dos 28 para os 35 anos, e os candidatos têm de ter nacionalidade portuguesa, o 12º ano de escolaridade com formação mínima e um registro criminal limpo. Este concurso faz parte do plano plurianual de recrutamento e promoções do Corpo da Guarda Prisional, aprovado em maio e que inclui 400 novos recrutamentos e 380 promoções até 2027. Em comunicado enviado no dia 22 de maio, o Ministério da Justiça referiu que a valorização da carreira dos guardas prisionais tem sido uma das prioridades deste governo, reconhecendo a importância da missão destes trabalhadores para garantir a segurança e a tranquilidade da comunidade prisional, bem como salvaguardar os direitos e liberdades fundamentais dos reclusos. Um homem de 64 anos foi detido na terça-feira em Valzebrinho, no concelho de Abrantes, por suspeitas de ter provocado dois focos de incêndio durante a madrugada. A detenção em flagrante delito ocorreu por volta das 4 horas. O indivíduo do sexo masculino foi identificado e interceptado pelas autoridades no âmbito das diligências relacionadas com os focos de incêndio registados naquela zona. O suspeito já foi presente ao Tribunal de Abrantes. As autoridades vão dar continuidade à investigação para apurar as circunstâncias e eventuais responsabilidades no caso. A Câmara de Abrantes aprovou esta terça-feira a adjudicação da empreitada de construção da rotunda no acesso ao Hospital Dr. Manuel Constâncio, na interseção da Avenida Dr. Francisco Sá Carneiro com a Avenida Dr. Santana Maia e o Largo Engenheiro Biocas, em Abrantes, à firma Arcos Combinados, Projetos, Geotecnia e Construções S.A. Trata-se de uma obra de mobilidade e regeneração urbana que vai alterar por completo aquela zona de acesso ao hospital e ao centro histórico e respectivos parques de estacionamento. A empreitada foi adjudicada por 1 milhão e 485 mil euros. A explicação é do Presidente da Câmara de Abrantes, Manuel Jorge Valamatos.
4: Foi adjudicada a obra da rotunda do hospital. É uma obra importantíssima da requalificação urbana de toda aquela zona, requalificação dos parques de estacionamento, dar uma nova configuração de acessibilidade, dar condições de melhor mobilidade, e é uma obra importante que tem fundos comunitários que alicerçam e suportam esta grande intervenção e que seguramente valorizam a importância do Hospital Dr. Manuel Constância no contexto da nossa região. É a afirmação também e o reconhecimento de todo um investimento que tem sido feito dentro do próprio hospital, na melhoria das urgências, de um conjunto de serviços importantes para a afirmação também e criar melhores condições para os nossos excelentes profissionais que temos no nosso hospital. E digamos que vamos ficar com uma rotunda que também vai ter muros de suporte das barreiras da zona do tribunal, junto à estrada que vai para o ciclo, na Avenida na Avenida Sá Carneiro, e que, digamos, também é uma obra importantíssima no contexto de regeneração urbana e de valorização, obviamente, das instituições.
3: Está adjudicada a construção da rotunda do hospital, a obra deverá iniciar até ao final do verão. Já a Plano Diretor Municipal de Abrantes, a ratificação foi publicada na passada segunda-feira em Diário da República, o que significa que mais de 20 anos depois Abrantes tem o PDM aprovado. Disso deu conta o Presidente da Câmara de Abrantes, Manuel Jorge Valamatos, no início da reunião do Executivo desta terça-feira.
5: Para conhecimento, a ratificação da Presidência do Conselho de Ministros relativamente ao nosso PDM, depois de 20 e muitos anos, conseguimos, neste momento, ter o nosso PDM aprovado. É uma notícia aqui, junto ao dia 14 de junho, para os abrantinos, um dia importante. Este documento é um documento absolutamente decisivo para a transformação e para a valorização do nosso território. E, este documento podia já estar aprovado, mas pela desconformidade que havia entre nós, os nossos serviços técnicos e a Agência Portuguesa do Ambiente, careceu desta oportunidade de ser ratificado na Presidência do Conselho de Ministros, que agora vimos isso aprovado, e visto também satisfeitas as nossas reivindicações e que são importantes.
3: Mais de 20 anos depois foram aprovadas as alterações ao Plano Diretor Municipal de Abrantes. Todos os anos, pelo 10 de junho, dia de Camões, Constância celebra a sua relação com o poeta, realizando as Pomonas Camonianas. São protagonistas os alunos dos estabelecimentos de ensino do concelho, dos jardins de infância à escola secundária, que, com a colaboração dos seus professores, dos pais e encarregados de educação, das animadoras e do pessoal não docente e também de representantes de entidades do concelho, representam figuras da época, animam o mercado quinhentista, declamam poesia e apresentam danças quinhentistas, numa manifestação festiva de aproximação coletiva da memória de Camões. As Pomonas Camonianas encerram hoje com momentos de animação e de afirmação de cultura camoniana, sendo que a deposição da coroa de flores junto ao monumento a Camões está marcada para as 15 horas. Também o Centro Ciência Viva tem hoje as portas abertas com entradas gratuitas e com muitas atividades para celebrar o poeta. O Festival Dançarão regressa ao Ortiga, no Conselho de Mação, de 10 a 12 de julho, com cerca de 2.500 participantes esperados para uma programação de dança, música e atividades comunitárias que tem este ano o É o que há cá como mote. Este ano É o que há cá tem a ver com aproveitar o que de melhor se faz na região, envolvendo associações, instituições e população local no Festival de Danças Tradicionais, explicou a Presidente da Associação Dançarém, entidade que organiza o Dançarão naquela aldeia do Conselho de Mação. Segundo Fátima Vargas, o festival, ontem apresentado no Núcleo Museológico de Ortiga, volta a espalhar-se por vários espaços da freguesia, incluindo a Praia Fluvial, o bairro EDP da Barragem de Belver e o Jardim da Liga Regional de Melhoramentos, no modelo que cruza natureza, cultura e participação comunitária. Ao longo dos 3 dias, a programação inclui oficinas de dança, bailes e concertos, num cartaz que junta projetos de vários países europeus, como a Bélgica, a Itália e a Espanha, além de propostas nacionais. A organização sublinha o envolvimento de várias entidades locais, desde juntas de freguesia a associações culturais e sociais que participam na logística e programação, a par de dezenas de voluntários no apoio apoio diário ao evento. A organização sublinha o perfil intergeracional do evento, com a participação de famílias, jovens e praticantes do Movimento Europeu de Danças Folk e Ball Folk, que combina aprendizagem, baile e convívio em espaço aberto. Seleção portuguesa de futebol volta a entrar hoje em campo para o duelo particular com a Nigéria, naquele que será o último teste antes da partida para os Estados Unidos, com vista à participação no Mundial 2026. O selecionador Roberto Martínez tem à sua disposição todos os jogadores chamados, embora já seja certo que Rafael Leão vai falhar a partida com os nigerianos devido a castigo. O avançado viu o cartão vermelho direto frente aos chilenos no Estádio Nacional. O Portugal-Nigéria está agendado para as 20h45 no Estádio Dr. Magalhães Pessoa, em Leiria, terá como árbitro o espanhol Mateo Busquets. Depois de viajar na sexta-feira para Palm Beach, em Miami, na Flórida, onde vai montar o seu centro de estágio, Portugal vai estrear-se no Grupo K a 17 de junho, frente à República Democrática do Congo, em Houston, numa partida com início agendado para as 18 horas, hora de Portugal continental. Segue-se o estreante Uzbequistão a 23 de junho, também em Houston, e igualmente com início agendado para as 18 horas de cá, ficando o grupo fechado a 27 de junho, com Portugal a defrontar a Colômbia em Miami, num jogo que, cá em Portugal continental, já começa no dia 28, a partir da meia-noite e meia. O Mundial 2026, o primeiro de sempre com 48 seleções, vai decorrer de 11 de junho a 19 de julho, nos Estados Unidos, no Canadá e no México. O governo da Somália considerou lamentável a proibição de entrada nos Estados Unidos imposta a Omar Abdulkadir Artan, que deveria ser o primeiro somali a arbitrar jogos do Mundial 2026, e exigiu explicações. Em comunicado, o Ministério da Juventude e Desporto da Somália explicou que está a trabalhar em articulação com o Ministério dos Negócios Estrangeiros para, através da via diplomática, falar com as autoridades competentes dos Estados Unidos e da FIFA para obter uma explicação clara sobre o assunto. Toda esta situação é lamentável, refere o comunicado, acrescentando que Artan tem sempre representado o país e o desporto somali com profissionalismo. O comunicado considerou a chamada de Artan ao Mundial 2026, que começa na quinta-feira, um motivo de orgulho para todos os somalis e reflete o crescimento sustentado do desporto no país. Na segunda-feira, Omar Abdulkadir Artan viu ser-lhe negada a autorização para entrar nos Estados Unidos, um dos três países que vai receber o Mundial 2026, juntamente com o Canadá e o México. Em comunicado, a FIFA confirmou que o árbitro Omar Abdulkadir Artan não poderá treinar ou apitar jogos no Mundial 2026, depois de lhe ter sido negada a entrada nos Estados Unidos. A entidade que organiza o Campeonato do Mundo sublinhou que não interfere nos procedimentos de imigração do país anfitrião, incluindo a concessão de vistos, e que foi informada pelas autoridades de que a situação do Sr. Artan não será alterada neste momento. E esta quarta-feira, a crónica da opinião é de Pedro Grave.
6: Boa quarta-feira. Bom dia de Portugal, de Camões e das comunidades portuguesas, aos ouvintes da Rádio Antena Livre. O dia de hoje é da identidade portuguesa, do sentido de pertença a uma língua e a uma grande comunidade espalhada pelo mundo. Os irlandeses, outro povo com muitos imigrantes, têm um ditado que diz algo assim: que nenhum irlandês atira uma pedra a um estrangeiro pode acertar em alguém da sua família. Mas eu digo que qualquer irlandês que lançasse uma pedra a algum estrangeiro em qualquer parte do mundo, mais certamente acertaria em algum português. Da identidade, muito há a dizer e a pensar. Fiz recentemente uma viagem ao país vizinho. Na estrada entre Sevilha e Ronda vimos, ao longe, uma torre medieval no topo de uma escarpa rochosa com um pequeno aglomerado de casas brancas na encosta e um grande lago em volta. Após pesquisa ao nome da tal localidade, uma agradável e auspiciosa coincidência: Zahara de la Sierra. Logo ficou marcada para visita e assim foi. Tivemos a sorte de o dia após a nossa chegada ser o da festa maior da vila, o Corpus Christi, tradição religiosa a celebrar naquele dia os seus 526 anos. A vila é bem cuidada e limpa, tem vigilantes próprios da municipalidade, além de quartel e agentes da guarda civil. O penhasco e a torre são bem iluminados à noite, sempre visíveis a grande distância. Os forasteiros são tratados para se sentirem em casa, aliás, as portas da maior parte das casas estão abertas mesmo no início da noite e os vizinhos juntam-se nos vários miradores a apreciar a companhia e o fresco. Na noite que lá passámos, a população andou pelas ruas a colocar verdura para a procissão, trabalho comunitário para a festa e o bem da vila. Identidade, pertence e partilha. para ir ao cimo do penhasco ver a torre e os vestígios de uma vila medieval, o acesso é vedado e paga-se. Com o bilhete, uma aplicação para telemóveis com mapa e descrição áudio dos pontos de interesse em várias línguas. No topo do percurso, a torre, bem cuidada, com janelas de vidro e iluminação automática, cenas com materiais e objetos da vida medieval no interior, vistas panorâmicas de grande beleza, com quadros a explicar o que se vê em cada lado da torre. Depois daqui, a estabelecer paralelos. Em Abrantes também temos um castelo no topo, ou antes, uma fortaleza, por sinal bastante maior que a de Zahara de La Sierra. Também temos uma lenda como a Zahara, história com mouros, romanos, franceses, vistas bonitas e um rico nos envolve, e um grande lago, e festas, e gastronomia, e simpatia, e tanto mais. Mas será que temos, enquanto território concelhio, o sentido de pertença a uma comunidade maior, uma identidade comum? Há quem diga que nos juntamos mais facilmente para dizer mal de tudo e mais alguma coisa do que para fazer algo bom, mas eu combato essa ideia. Ainda assim, é premente e notório que há muito trabalho a fazer para fomentar uma união identitária abrantina. A festa onde mais se investe é, por um lado, muito descaracterizada, sem nada que a torne abrantina, única. Por outro lado, é muito centralizada, ao ponto de estarem realizada popularmente a expressão festas da cidade, o que nos define enquanto abrantinos. A fortaleza talvez seja o símbolo mais forte, mas não tem sido alvo do investimento que merece, muito menos do que seria necessário para tornar um ex-libris do território, um orgulho para todos os abrantinos. Mesmo o jardim e a área envolvente mostram sinais de preocupante desinvestimento. O tradicional doce palha não chega. A torre de telecomunicações, elemento central e visível a larga distância, ajuda, mas por si só não é o elemento agregador que faça a diferença. Há muitas pessoas na periferia que só vêm ao centro por imposições administrativas, não por gosto. E a responsabilidade exclusiva disto ser assim é de quem decide e governa o território. Abrantes atravessa uma crise de identidade. Não sabe bem se é desportiva, imaginária, tecnológica, cultural, comercial ou industrial. Ser isto tudo é muito difícil e dispersa os recursos. Penso que temos de escolher se queremos continuar a ser iguais a tantos outros, ainda que inovadores e modernos, mas não os mais inovadores ou modernos, ou então únicos, promovendo e investindo no que só existe aqui. Boa quarta-feira aos ouvintes da Rádio Antena Livre. Aproveitem o feriado e as nossas festas. Viva Abrantes e os Abrantinos. Viva Portugal e os portugueses.
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3: Para já é tudo quanto a notícias. Continuo na nossa companhia. Desejo-lhe uma muito boa tarde.
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Ora, viva muito, boa tarde, eu sou Lourdes Gonçalves e mais uma vez estou por aqui para lhe dar a melhor música na melhor rádio.

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0: Muito boa tarde. Ainda bem que está aqui com a Rádio Tágid, porque aqui passam todas as suas músicas preferidas. Eu sou a Lourdes Gonçalves e fico até às 4 da tarde.
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6: Muito boa tarde, são 4 horas e 4 minutos. Seja muito bem-vindo à Rádio Tágide.
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0: Muito boa tarde, espero que esteja tudo bem consigo. www.radiotagem.pt, a sua rádio online para todo o mundo. Seja muito bem-vindo. Eu sou o Paulo Delgado, estou por cá até às 20.
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2: Muito boa tarde. Um homem de 64 anos foi detido na terça-feira em Valzebrinho, no concelho de Abrantes, por suspeitas de ter provocado dois focos de incêndio durante a madrugada. A detenção em flagrante delito ocorreu por volta das 4 horas. O indivíduo do sexo masculino foi identificado e interceptado pelas autoridades no âmbito das diligências relacionadas com os focos de incêndio registados naquela zona. O suspeito já foi presente ao Tribunal de Abrantes. As autoridades vão dar continuidade à investigação para apurar as circunstâncias e eventuais responsabilidades no caso. A Câmara de Abrantes aprovou esta terça-feira a adjudicação da empreitada de construção da rotunda no acesso ao Hospital Dr. Manuel Constâncio, na interseção da Avenida Dr. Francisco Sá Carneiro com a Avenida Dr. Santana Maia e o Largo Engenheiro Biocas, em Abrantes, à firma Arcos Combinados, Projetos Geotecnia e Construções S.A. Trata-se de uma obra de mobilidade e regeneração urbana que vai alterar por completo aquela zona de acesso ao hospital e ao centro histórico e respectivos parques de estacionamento. A empreitada foi adjudicada por 1 milhão e 485 mil euros. A explicação é do Presidente da Câmara de Abrantes, Manuel Jorge Valamatos.
3: Foi adjudicada a obra da rotunda do hospital. É uma obra importantíssima da requalificação urbana de toda aquela zona, requalificação dos parques de estacionamento, dar uma nova configuração de acessibilidade, dar condições de melhor mobilidade. E é uma obra importante que tem fundos comunitários que alicerçam e suportam esta grande intervenção e que seguramente valorizam a importância do Hospital Dr. Manuel Constâncio no contexto da nossa região. É a afirmação também e o reconhecimento de todo um investimento que tem sido feito dentro do próprio hospital, na melhoria das urgências, de um conjunto de serviços importantes para a afirmação também e criar melhores condições para os nossos excelentes profissionais que temos no nosso hospital. E digamos que vamos ficar com uma rotunda que também vai ter muros de suporte das barreiras da zona do tribunal, junto à estrada que vai para o ciclo, na Avenida na Avenida Sá Carneiro, e que, digamos, também é uma obra importantíssima no contexto de regeneração urbana e de valorização, obviamente, das instituições.
2: Está adjudicada a construção da rotunda do hospital. A obra deverá iniciar até ao final do verão. Já a Plano Diretor Municipal de Abrantes, a ratificação foi publicada na passada segunda-feira em Diário da República, o que significa que mais de 20 anos depois, Abrantes tem o PDM aprovado. Disso deu conta o Presidente da Câmara de Abrantes, Manuel Jorge Valamatos, no início da reunião do Executivo desta terça-feira.
4: Para conhecimento, a ratificação da Presidência do Conselho de Ministros relativamente ao nosso PDM, depois de 20 e muitos anos, conseguimos, neste momento, ter o nosso PDM aprovado. É uma notícia aqui, junto ao dia 14 de junho, para os abrantinos, um dia importante. Este documento é um documento absolutamente decisivo para a transformação e para a valorização do nosso território. E, este documento podia já estar aprovado, mas pela desconformidade que havia entre nós, os nossos serviços técnicos e a Agência Portuguesa do Ambiente, careceu desta oportunidade de ser ratificado na Presidência do Conselho de Ministros, que agora vimos isso aprovado e visto também satisfeitas as nossas reivindicações e que são importantes.
2: Mais de 20 anos depois foram aprovadas as alterações ao Plano Diretor Municipal de Abrantes. O Festival Dançarão regressa ao Ortiga, no Conselho de Mação, de 10 a 12 de julho, com cerca de 2.500 participantes esperados para uma programação de dança, música e atividades comunitárias que tem este ano o É o que há cá como mote. Este ano É o que há cá tem a ver com aproveitar o que de melhor se faz na região, envolvendo associações, instituições e população local no Festival de Danças Tradicionais, explicou a Presidente da Associação Dançarém, a entidade que organiza o Dançarão naquela aldeia do Conselho de Mação. Segundo Fátima Vargas, o festival, ontem apresentado no Núcleo Museológico de Ortiga, volta a espalhar-se por vários espaços da freguesia, incluindo a Praia Fluvial, o bairro EDP da Barragem de Belver e o Jardim da Liga Regional de Melhoramentos, no modelo que cruza natureza, cultura e participação comunitária. Ao longo dos três dias, a programação inclui oficinas de dança, bailes e concertos, num cartaz que junta projetos de vários países europeus, como a Bélgica, a Itália e a Espanha, além de propostas nacionais. A organização sublinha o envolvimento de várias entidades locais, desde juntas de freguesia a associações culturais e sociais, que participam na logística e programação, a par de dezenas de voluntários no apoio diário ao evento. A organização sublinha o perfil intergeracional do evento, com a participação de famílias, jovens e praticantes do Movimento Europeu de Danças Folk e Balfolk, que combina aprendizagem, baile e convívio em espaço aberto. Para já é tudo quanto a notícias, continuo na nossa companhia, desejo-lhe uma muito boa tarde.
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9: E agora faltam 20 para as 5. Seja muito bem-vindo à Rádio Tágil.
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0: Não há nada melhor, diria eu, do que ouvir canções assim, não acha? É por isso que estamos ligados, você e eu, aqui na Rádio Tágido online para todo o mundo, em radiotágido.pt. Onde quer que esteja, o que eu espero mesmo é que esteja tudo bem consigo. Obrigado por estar aí desse lado.
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0: Muito boa tarde, agora 33 graus lá fora. Informação da Meteo Brandes.
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0: Muito boa tarde, já estamos com 4 minutos depois das 5. Eu sou o Paulo Delgado, esta é a Rádio Tagit e estamos juntos aqui, até bem perto das 20, para ouvir grandes canções.
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2: E assim continuamos a viajar no tempo aqui na Rádio dos Bons Velhos Tempos. Grandes recordações para nos fazerem, enfim, ter memórias que ficaram lá atrás no tempo e que agora, quando ouvimos certas músicas, vamos buscar novamente. É tão bom, não é? Boa tarde, seja muito bem-vindo à sua rádio.
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0: Muito boa tarde, agora passam 30 minutos das 5 da tarde.
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2: Agora faltam 28 minutos para as 6 da tarde. Eu sou o Paulo Delgado, estou por cá ainda até às 20 e tenho muitas músicas para partilhar consigo.
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0: Muito boa tarde, só já faltam 14 minutos para as 18 horas.
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0: São apenas dois os minutinhos que agora nos separam das 6 da tarde.
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4: Muito boa tarde, agora 6 horas e 4 minutos. Espero que esteja tudo bem consigo. Eu sou o Paulo Delgado e fico por cá ainda até às 20.
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0: E se ainda está a trabalhar a esta hora, desde manhã, anime-se, já passam 16 minutos das 6, certamente está quase na sua hora de saída. Obrigado por estar aí desse lado com a Rádio Tagit, claro que aqui pode encontrar todas as suas músicas preferidas, por isso está em boa companhia. RadioTagit.pt de Abrantes, para todo o mundo.
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0: Agora faltam 29 minutos para as 7 da tarde.
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1: E só já faltam 27 minutos para as 7 da tarde. Eu sou o Paulo Delgado e até às 20 tenho ainda para lhe dar grandes canções, daquelas que você vai mesmo gostar de recordar. Onde quer que esteja, com a Rádio Tágid, espero que esteja bem, bom trabalho, se for o seu caso, e anime-se. A hora de saída deve estar quase a chegar.
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0: Muito boa tarde com a Rádio Tage, da sua rádio online a partir de Abrantes para todo o mundo. Aqui estão todas as músicas dos bons velhos tempos. Agora faltam 13 minutos para as 7.
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0: E é tão bom estar com a Rádio Tarja de ouvir músicas assim, não acha? Eu sou o Paulo Delgado e estamos juntos de segunda a sexta-feira, aqui em radiotarja.pt, a partir de Abrantes para todo o mundo, a ouvir as músicas dos bons velhos tempos.
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1: Agora estão 29 graus. Informação Meteo Brandes.
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1: São 7 horas e 3 minutos. Olá, boa tarde. Seja bem-vindo à Rádio Tágid.
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0: Agora passam 15 minutos das 7 horas. Muito boa tarde, eu sou o Paulo Delgado e até às 20 tenho ainda muitas músicas para partilhar consigo. Seja muito bem-vindo, é bom saber que está aí desse lado.
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0: estamos a 29 minutos das 20. Muito bom dia, boa tarde ou boa noite, conforme o cantinho do mundo onde não se estiver a ouvir. Agora é tempo de notícias na Rádio Tágide.
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2: Informação com a jornalista Patrícia Seixas.
3: Muito boa tarde. Os alunos do quarto ano que não realizaram a prova de monitorização das aprendizagens de matemática devido à greve dos trabalhadores não docentes na passada sexta-feira vão fazê-lo no dia 19 de junho, informou o Ministério da Educação. A prova de matemática do quarto ano estava agendada para dia 5 de junho, data em que se realizou uma greve de trabalhadores não docentes. O gabinete do ministro Fernando Alexandre não refere, no entanto, quantos alunos foram afetados pela paralisação, ficando impedidos de realizar a prova naquele dia. A orientação da nova data já foi enviada pelo Júri Nacional de Exames a todas as escolas, segundo a tutela, que sublinha que a avaliação externa das aprendizagens é parte fundamental do sistema educativo. Ontem, a maioria dos alunos do sexto ano realizou a prova de português, que deveria ter sido feita na semana passada, mas foi inviabilizada devido à greve geral contra o pacote laboral. A greve do passado dia 3 de junho impediu a realização da prova de português em cerca de metade das escolas, 52%. Segundo o balanço do Ministério da Educação, que a reagendou. A propósito dessa prova, o ministro Fernando Alexandre revelou que o Ministério tinha um plano de contingência para garantir que nenhum aluno seria prejudicado pela greve e que o novo enunciado iria permitir comparar os resultados dos alunos. O concurso para recrutar 200 guardas prisionais abriu esta terça-feira, tem a duração de 10 dias úteis e pela primeira vez permite candidatos com 18 anos, segundo o anúncio publicado em Diário da República. De acordo com o documento, as 200 vagas disponíveis dão acesso ao curso de formação inicial para ingresso na categoria de guarda da carreira especial de guarda prisional e as candidaturas são feitas online. Uma das novidades deste concurso é a mudança do limite das idades dos candidatos, uma vez que podem agora concorrer pessoas que tenham 18 anos completos à data do fim do concurso, alterando assim o limite mínimo que estava fixado nos 21 anos. A idade máxima também aumentou, passando dos 28 para os 35 anos, e os candidatos têm de ter nacionalidade portuguesa, o 12º ano de escolaridade com formação mínima e um registro criminal limpo. Este concurso faz parte do plano plurianual de recrutamento e promoções do Corpo da Guarda Prisional, aprovado em maio e que inclui 400 novos recrutamentos e 380 promoções até 2027. Em comunicado enviado no dia 22 de maio, o Ministério da Justiça referiu que a valorização da carreira dos guardas prisionais tem sido uma das prioridades deste governo, reconhecendo a importância da missão destes trabalhadores para garantir a segurança e a tranquilidade da comunidade prisional, bem como salvaguardar os direitos e liberdades fundamentais dos reclusos. Um homem de 64 anos foi detido na terça-feira em Valsebrinho, no concelho de Abrantes, por suspeitas de ter provocado dois focos de incêndio durante a madrugada. A detenção em flagrante delito ocorreu por volta das 4 horas. O indivíduo do sexo masculino foi identificado e interceptado pelas autoridades no âmbito das diligências relacionadas com os focos de incêndio registados naquela zona. O suspeito já foi presente ao Tribunal de Abrantes. As autoridades vão dar continuidade à investigação para apurar as circunstâncias e eventuais responsabilidades no caso. A Câmara de Abrantes aprovou esta terça-feira a adjudicação da empreitada de construção da rotunda no acesso ao Hospital Dr. Manuel Constâncio, na interseção da Avenida Dr. Francisco Sá Carneiro com a Avenida Dr. Santana Maia e o Largo Engenheiro Biocas, em Abrantes, à firma Arcos Combinados, Projetos, Geotecnia e Construções S.A. Trata-se de uma obra de mobilidade e regeneração urbana que vai alterar por completo aquela zona de acesso ao hospital e ao centro histórico e respectivos parques de estacionamento. A empreitada foi adjudicada por 1 milhão e 485 mil euros. A explicação é do Presidente da Câmara de Abrantes, Manuel Jorge Valamatos.
4: Foi adjudicada a obra da rotunda do hospital. É uma obra importantíssima da requalificação urbana de toda aquela zona, requalificação dos parques de estacionamento, dar uma nova configuração de acessibilidade, dar condições de melhor mobilidade. E é uma obra importante que tem fundos comunitários que alicerçam e suportam esta grande intervenção e que seguramente valorizam a importância do Hospital Dr. Manuel Constância no contexto da nossa região. É a afirmação também e o reconhecimento de todo um investimento que tem sido feito dentro do próprio hospital, na melhoria das urgências, de um conjunto de serviços importantes para a afirmação também e criar melhores condições para os nossos excelentes profissionais que temos no nosso hospital. E digamos que vamos ficar com uma rotunda que também vai ter muros de suporte das barreiras da zona do tribunal, junto à estrada que vai para o ciclo, na Avenida na Avenida Sá Carneiro, e que, digamos, também é uma obra importantíssima no contexto de regeneração urbana e de valorização, obviamente, das instituições.
3: Está adjudicada a construção da rotunda do hospital. A obra deverá iniciar até ao final do verão. Já a Plano Diretor Municipal de Abrantes, a ratificação foi publicada na passada segunda-feira em Diário da República, o que significa que mais de 20 anos depois Abrantes tem o PDM aprovado. Disso deu conta o Presidente da Câmara de Abrantes, Manuel Jorge Valamatos, no início da reunião do Executivo desta terça-feira.
5: Para conhecimento, a ratificação da Presidência do Conselho de Ministros relativamente ao nosso PDM, depois de 20 e muitos anos, conseguimos neste momento ter o nosso PDM aprovado. É uma notícia aqui junto ao dia 14 de junho para os abrantinos, um dia importante. Este documento é um documento absolutamente decisivo para a transformação e para a valorização do nosso território e, este documento podia já estar aprovado, mas pela desconformidade que havia entre nós, os nossos serviços técnicos e a Agência Portuguesa do Ambiente, careceu desta oportunidade de ser ratificado na Presidência do Conselho de Ministros, que agora vimos isso aprovado e visto também satisfeitas as nossas reivindicações e que são importantes.
3: Mais de 20 anos depois foram aprovadas as alterações ao Plano Diretor Municipal de Abrantes. O Festival Dançarão regressa à Ortiga, no Conselho de Mação, de 10 a 12 de julho, com cerca de 2.500 participantes esperados para uma programação de dança, música e atividades comunitárias que tem este ano o É o Que Há Cá como mote. Este ano É o Que Há Cá tem a ver com aproveitar o que de melhor se faz na região, envolvendo associações, instituições e população local no Festival de Danças Tradicionais, explicou a Presidente da Associação Dançarém, entidade que organiza o Dançarão, naquela aldeia do Conselho de Mação. Segundo Fátima Vargas, o festival, ontem apresentado no Núcleo Museológico de Ortiga, volta a espalhar-se por vários espaços da freguesia, incluindo a Praia Fluvial, o bairro EDP da Barragem de Belverde e o Jardim da Liga Regional de Melhoramentos, num modelo que cruza natureza, cultura e participação comunitária. Ao longo dos três dias, a programação inclui oficinas de dança, bailes e concertos, num cartaz que junta projetos de vários países europeus, como a Bélgica, a Itália e a Espanha, além de propostas nacionais. A organização sublinha o envolvimento de várias entidades locais, desde juntas de freguesia a associações culturais e sociais que participam na logística e programação, a par de dezenas de voluntários no apoio diário ao evento. A organização sublinha o perfil intergeracional do evento, com a participação de famílias, jovens e praticantes do Movimento Europeu de Danças Folk e Ball Folk, que combina aprendizagem, baile e convívio em espaço aberto. A seleção portuguesa de futebol volta a entrar hoje em campo para o duelo particular com a Nigéria, naquele que será o último teste antes da partida para os Estados Unidos, com vista à participação no Mundial 2026. O selecionador Roberto Martínez tem à sua disposição todos os jogadores chamados, embora já seja certo que Rafael Leão vai falhar a partida com os nigerianos devido a castigo. O avançado viu o cartão vermelho direto frente aos chilenos no Estádio Nacional. O Portugal-Nigéria está agendado para as 20h45 no Estádio Dr. Magalhães. Magalhães Pessoa, em Leiria, terá como árbitro o espanhol Mateo Busquets, depois de viajar na sexta-feira para Palm Beach, em Miami, na Flórida, onde vai montar o seu centro de estágio. Portugal vai estrear-se no Grupo K a 17 de junho, frente à República Democrática do Congo, em Houston, numa partida com início agendado para às 18 horas, hora de Portugal continental. Segue-se o estreante Uzbequistão a 23 de junho, também em Houston, e igualmente com início agendado para às 18 horas de cá, ficando o grupo fechado a 27 de junho, com Portugal a defrontar a Colômbia em Miami, num jogo que cá em Portugal continental já começa no dia 28, a partir da meia-noite e meia. O Mundial 2026, o primeiro de sempre com 48 seleções, vai decorrer de 11 de junho a 19 de julho nos Estados Unidos, no Canadá e no México. O governo da Somália considerou lamentável a proibição de entrada nos Estados Unidos imposta a Omar Abdulkadir Artan, que deveria ser o primeiro somali a arbitrar jogos do Mundial 2026, e exigiu explicações. Em comunicado, o Ministério da Juventude e Desporto da Somália explicou que está a trabalhar em articulação com o Ministério dos Negócios Estrangeiros para, através da via diplomática, falar com as autoridades competentes dos Estados Unidos e da FIFA para obter uma explicação clara sobre o assunto. Toda esta situação é lamentável, refere o comunicado, acrescentando que Artan tem sempre representado o país e o desporto somali com profissionalismo. O comunicado considerou a chamada de Artan ao Mundial 2026, que começa na quinta-feira, um motivo de orgulho para todos os somalis e reflete o crescimento sustentado do desporto no país. Na segunda-feira, Omar Abdulkadir Artan viu ser-lhe negada a autorização para entrar nos Estados Unidos, um dos três países que vai receber o Mundial 2026, juntamente com o Canadá e o México. Em comunicado, a FIFA confirmou que o árbitro Omar Abdulkadir Artan não poderá treinar ou apitar jogos no Mundial 2026, depois de lhe ter sido negada a entrada nos Estados Unidos. A entidade que organiza o Campeonato do Mundo sublinhou que não interfere nos procedimentos de imigração do país anfitrião, incluindo a concessão de vistos, e que foi informada pelas autoridades de que a situação do Sr. Artan não será alterada neste momento. E esta quarta-feira, a crónica da opinião é de Pedro Grave.
6: Boa quarta-feira. Bom dia de Portugal, de Camões e das comunidades portuguesas, aos ouvintes da Rádio Antena Livre. O dia de hoje é da identidade portuguesa, do sentido de pertença a uma língua e a uma grande comunidade espalhada pelo mundo. Os irlandeses, outro povo com muitos imigrantes, têm um ditado que diz algo assim: que nenhum irlandês atira uma pedra a um estrangeiro pode acertar em alguém da sua família. Mas eu digo que qualquer irlandês que lançasse uma pedra a algum estrangeiro em qualquer parte do mundo, mais certamente acertaria em algum português. Da identidade muito há a dizer e a pensar. Fiz recentemente uma viagem ao país vizinho. Na estrada entre Sevilha e Ronda vimos, ao longe, uma torre medieval no topo de uma escarpa rochosa com um pequeno aglomerado de casas brancas na encosta e um grande lago em volta. Após pesquisar o nome da tal localidade, uma agradável e auspiciosa coincidência: Zahara de la Sierra. Logo ficou marcada para visita e assim foi. Tivemos a sorte de o dia após a nossa chegada ser o da festa maior da vila, o Corpus Christi, tradição religiosa a celebrar naquele dia os seus 526 anos. A vila é bem cuidada e limpa, tem vigilantes próprios da municipalidade, além de quartel e agentes da Guarda Civil. O penhasco e a torre são bem iluminados à noite, sempre visíveis a grande distância. Os forasteiros são tratados para se sentirem em casa, aliás, as portas da maior parte das casas estão abertas, mesmo no início da noite, e os vizinhos juntam-se nos vários miradouros a apreciar a companhia e o fresco. Na noite que lá passámos, a população andou pelas ruas a colocar verdura para a procissão, trabalho comunitário para a festa e o bem da vila. Identidade, pertence e partilha. Para ir ao cimo do penhasco ver a torre e os vestígios de uma vila medieval, o acesso é vedado e paga-se, com o bilhete, uma aplicação para telemóveis com mapa e descrição áudio dos pontos de interesse em várias línguas. No topo do percurso, a torre, bem cuidada, com janelas de vidro e iluminação automática, cenas com materiais e objetos da vida medieval no interior, vistas panorâmicas de grande beleza, com quadros a explicar o que se vê em cada lado da torre. Pois daqui, a estabelecer paralelos. Em Abrantes também temos um castelo no topo, ou antes, uma fortaleza, por sinal bastante maior que a de Zahara de la Sierra. Também temos uma lenda como a Zahara, história com mouros, romanos, franceses, vistas bonitas e um rico nos envolve, e um grande lago, e festas, e gastronomia, e simpatia, e tanto mais. Mas será que temos, enquanto território concelheiro, o sentido de pertença a uma comunidade maior, uma identidade comum? Há quem diga que nos juntamos mais facilmente para dizer mal de tudo e mais alguma coisa do que para fazer algo bom, mas eu combato essa ideia. Ainda assim, é premente e notório que há muito trabalho a fazer para fomentar uma união identitária abrantina. A festa onde mais se investe é, por um lado, muito descaracterizada, sem nada que a torne abrantina, única. Por outro lado, é muito centralizada, ao ponto de estarem realizada popularmente a expressão festas da cidade, o que nos define enquanto abrantinos. A Fortaleza talvez seja o símbolo mais forte, mas não tem sido alvo do investimento que merece, muito menos do que seria necessário para a tornar um ex-libris do território, um orgulho para todos os abrantinos. Mesmo o jardim e a área envolvente mostram sinais de preocupante desinvestimento. O tradicional doce palha não chega. A torre telecomunicações, elemento central e visível a larga distância, ajuda, mas por si só não é o elemento agregador que faça a diferença. Há muitas pessoas na periferia que só vêm ao centro por imposições administrativas, não por gosto. E a responsabilidade exclusiva disto ser assim é de quem decide e governa o território. Abrantes atravessa uma crise de identidade. Não sabe bem se é desportiva, imaginária, tecnológica, cultural, comercial ou industrial. Ser isto tudo é muito difícil e dispersa os recursos. Penso que temos de escolher se queremos continuar a ser iguais a tantos outros, ainda que inovadores e modernos, mas não os mais inovadores ou modernos, ou então únicos, promovendo e investindo no que só existe aqui. Boa quarta-feira aos ouvintes da Rádio Antena Livre. Aproveitem o feriado e as nossas festas. Viva Abrantes e os Abrantinos. Viva Portugal e os portugueses.
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3: Para já é tudo quanto a notícias. Continuo na nossa companhia. Desejo-lhe uma muito boa tarde.
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5: Boa noite, está com a Tágide em www.radiotágide.pt. Para além das grandes músicas que trago para si, pode também espreitar as últimas notícias regionais, nacionais, internacionais e ainda do mundo da música no nosso site com o carimbo da Media One. Seja muito bem-vindo.

0: Olá, eu sou a Joana Ramos e estou consigo aqui nas noites da rádio até ao final do dia em radiotagido.pt. Obrigada por estar desse lado.
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0: Se só agora chegou à nossa companhia, saiba que já iniciámos a viagem de hoje até à meia-noite aqui na Rádio Tágido. Eu sou a Joana Ramos e faço-lhe companhia, como sempre, todos os dias neste horário. Seja muito bem-vindo. Fique por aí.
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0: Seja muito bem-vindo às noites da Rádio Tágide, em radiotágide.pt. Eu sou a Joana Ramos e tenho muito gosto em fazer-lhe companhia até à meia-noite. Fique por aí comigo, é bom saber que está ligado connosco.
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0: Se só agora se ligou à Rádio Tagide, saiba que eu sou a Joana Ramos e que faço diariamente esta viagem entre as 20 e as 24 horas. Uma viagem cheia de grandes músicas que tenho todo o gosto em partilhar consigo.
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5: Na Rádio dos Bons Velhos Tempos passam todas as músicas da sua vida. Obrigada por estar aí comigo. Tenha uma excelente noite.

Se está a trabalhar na nossa companhia, saiba que é um prazer poder levar até si estas músicas que, certamente, ajudam a que a noite corra melhor. Eu, pela minha parte, tenho todo o gosto em passá-las para si. Fique por aí comigo e tenha uma grande noite com a sua Rádio Tágido.

0: E é tão bom saber que está aí desse lado para ouvir todas as músicas que escolhi hoje. Espero que goste e seja muito bem-vindo.
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0: Muito boa noite. Os alunos do quarto ano que não realizaram a prova de monitorização das aprendizagens de matemática devido à greve dos trabalhadores não docentes na passada sexta-feira vão fazê-lo no dia 19 de junho, informou o Ministério da Educação. A prova de matemática do quarto ano estava agendada para dia 5 de junho, data em que se realizou uma greve de trabalhadores não docentes. O gabinete do ministro Fernando Alexandre não refere, no entanto, quantos alunos foram afetados pela paralisação, ficando impedidos de realizar a prova naquele dia. A orientação da nova data já foi enviada pelo Júri Nacional de Exames a todas as escolas, segundo a tutela, que sublinha que a avaliação externa das aprendizagens é parte fundamental do sistema educativo. Ontem, a maioria dos alunos do sexto ano realizou a prova de português, que deveria ter sido feita na semana passada, mas foi inviabilizada devido à greve geral contra o pacote laboral. A greve do passado dia 3 de junho impediu a realização da prova de português em cerca de metade das escolas, 52%. Segundo o balanço do Ministério da Educação, que a reagendou. A propósito dessa prova, o ministro Fernando Alexandre revelou que o Ministério tinha um plano de contingência para garantir que nenhum aluno seria prejudicado pela greve e que o novo enunciado iria permitir comparar os resultados dos alunos. Um homem de 64 anos foi detido na terça-feira em Valdezebrinho, no concelho de Abrantes, por suspeitas de ter provocado dois focos de incêndio durante a madrugada. A detenção em flagrante delito ocorreu por volta das 4 horas. O indivíduo do sexo masculino foi identificado e interceptado pelas autoridades no âmbito das diligências relacionadas com os focos de incêndio registados naquela zona. O suspeito já foi presente ao Tribunal de Abrantes. As autoridades vão dar continuidade à investigação para apurar as circunstâncias e eventuais responsabilidades no caso. A Câmara de Abrantes aprovou esta terça-feira a adjudicação da empreitada de construção da rotunda no acesso ao Hospital Dr. Manuel Constâncio, na interseção da Avenida Dr. Francisco Sá Carneiro com a Avenida Dr. Santana Maia e o Largo Engenheiro Biocas, em Abrantes, à firma Arcos Combinados, Projetos, Geotecnia e Construções S.A. Trata-se de uma obra de mobilidade e regeneração urbana que vai alterar por completo aquela zona de acesso ao hospital e ao centro histórico e respectivos parques de estacionamento. A empreitada foi adjudicada por 1 milhão e 485 mil euros. A explicação é do Presidente da Câmara de Abrantes, Manuel Jorge Valamatos.
3: Foi adjudicada a obra da rotunda do hospital. É uma obra importantíssima da requalificação urbana de toda aquela zona, requalificação dos parques de estacionamento, dar uma nova configuração de acessibilidade, dar condições de melhor mobilidade. E é uma obra importante que tem fundos comunitários que alicerçam e suportam esta grande intervenção e que seguramente valorizam a importância do Hospital Dr. Manuel Constâncio no contexto da nossa região. É a afirmação também e o reconhecimento de todo um investimento que tem sido feito dentro do próprio hospital, na melhoria das urgências, de um conjunto de serviços importantes para a afirmação também e criar melhores condições para os nossos excelentes profissionais que temos no nosso hospital. E digamos que vamos ficar com uma rotunda que também vai ter muros de suporte das barreiras da zona do tribunal, junto à estrada que vai para o ciclo, na Avenida na Avenida Sá Carneiro, e que, digamos, também é uma obra importantíssima no contexto de regeneração urbana e de valorização, obviamente, das instituições.
0: Está adjudicada a construção da rotunda do hospital, a obra deverá iniciar até ao final do verão. Já a Plano Diretor Municipal de Abrantes, a ratificação foi publicada na passada segunda-feira em Diário da República, o que significa que mais de 20 anos depois, Abrantes tem o PDM aprovado. Disso deu conta o Presidente da Câmara de Abrantes, Manuel Jorge Valamatos, no início da reunião do Executivo desta terça-feira.
4: Para conhecimento a ratificação da Presidência do Conselho de Ministros relativamente ao nosso PDM, depois de 20 e muitos anos, conseguimos neste momento ter o nosso PDM aprovado. É uma notícia aqui junto ao dia 14 de junho para os abrantinos, um dia importante. Este documento é um documento absolutamente decisivo para a transformação e para a valorização do nosso território e, este documento podia já estar aprovado, mas pela desconformidade que havia entre nós, os nossos serviços técnicos e a Agência Portuguesa do Ambiente, careceu desta oportunidade de ser ratificado na Presidência do Conselho de Ministros, que agora vimos isso aprovado e visto também satisfeitas as nossas reivindicações e que são importantes.
0: Mais de 20 anos depois foram aprovadas as alterações ao Plano Diretor Municipal de Abrantes. O Festival Dançarão regressa ao Ortiga, no Conselho de Mação, de 10 a 12 de julho, com cerca de 2.500 participantes esperados para uma programação de dança, música e atividades comunitárias que tem este ano o É o Que Há Cá como mote. Este ano É o Que Há Cá tem a ver com aproveitar o que de melhor se faz na região, envolvendo associações, instituições e população local no Festival de Danças Tradicionais, explicou a Presidente da Associação Dançarém, entidade que organiza o Dançarão, naquela aldeia do Conselho de Mação. Segundo Fátima Vargas, o festival, ontem apresentado no Núcleo Museológico de Ortiga, volta a espalhar-se por vários espaços da freguesia, incluindo a Praia Fluvial, o bairro EDP da Barragem de Belver e o Jardim da Liga Regional de Melhoramentos, no modelo que cruza natureza, cultura e participação comunitária. Ao longo dos três dias, a programação inclui oficinas de dança, bailes e concertos, num cartaz que junta projetos de vários países europeus, como a Bélgica, a Itália e a Espanha, além de propostas nacionais. A organização sublinha o envolvimento de várias entidades locais, desde juntas de freguesia a associações culturais e sociais que participam na logística e programação, a par de dezenas de voluntários no apoio diário ao evento. A organização sublinha o perfil intergeracional do evento, com a participação de famílias, jovens e praticantes do Movimento Europeu de Danças Folk e Ball Folk, que combina aprendizagem, baile e convívio em espaço aberto. É tudo quanto a notícias. Continuo desse lado. Tenha uma muito boa noite.

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1: E cá estou eu a dar-lhe música novamente. O meu nome é Joana Ramos e espero que goste das músicas que hoje partilho consigo e que nos fazem voltar aos bons velhos tempos.

0: E se há uma música especial na sua vida, pode ter a certeza que a qualquer momento a vai ouvir aqui hoje, na Tágide. Espero que a playlist que escolhi para esta noite seja mesmo do seu agrado. Deixe-se ficar desse lado connosco. Boa noite.
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0: E assim acontece nas noites da Tágide, irmos lá atrás no tempo buscar grandes músicas. Eu diria até as melhores músicas de sempre. É aqui na Rádio dos Bons Velhos Tempos que pode ouvir todas as músicas da sua vida. Eu sou a Joana Ramos e desejo-lhes uma fantástica noite na nossa companhia.
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1: E é de Abrantes que enviamos recordações musicais para todos os cantos do mundo. Na internet, em radiotagido.pt, pode ouvir todas as músicas da sua vida. E se a sua ainda não passou hoje, então continue por aí, pois irá ouvi-la com certeza. Bom dia, boa tarde ou boa noite, dependendo da hora e do local onde nos esteja a ouvir. Seja bem-vindo à Tágido, a rádio dos bons velhos tempos.

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2: Entre as 20 e as 24 horas de segunda à sexta-feira, sou eu, Joana Ramos, quem lhe dá a ouvir as músicas da sua vida, aqui na Tágide, a Rádio dos Bons Velhos Tempos. Seja muito bem-vindo, é muito bom saber que está por aí.

E assim vai acontecendo mais uma noite com a melhor música de sempre. É assim na Rádio dos Bons Velhos Tempos. Seja muito bem-vinda à tarde e obrigada por me fazer companhia.

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3: Um dos maiores prazeres que tenho é poder levar até si as grandes músicas de todos os tempos que só a Tágil lhe dá a ouvir. E eu sei que também gosta, por isso fique por aí. Boa noite, seja muito bem-vindo à Tágil, a rádio dos bons velhos tempos.

0: Entre as 20 e as 24 horas ofereço-lhe a minha companhia, a minha e a de grandes recordações e clássicos da música dos bons velhos tempos. Eu sou a Joana Ramos e tenho muito gosto em estar aqui na rádio e ter a sua companhia aí desse lado. Estamos ligados por um clique em radiotagido.pt.
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0: E é assim que acontece, cheio de boa música, o final de cada dia entre as 20 e a meia-noite, na Rádio dos Bons Velhos Tempos. www.radiotagido.pt. Seja muito bem-vindo.
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2: Juntos, nas noites da rádio, vamos ouvindo as músicas que nos marcaram a vida, que nos fazem recordar outros tempos, e isto só a Tágil lhe dá a ouvir. Tenha uma boa noite.

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E cá estou eu a dar-lhe boa música. O meu nome é Joana Ramos e espero que goste das músicas que hoje partilho consigo e que nos fazem voltar aos bons velhos tempos. Obrigada por estar desse lado.

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4: Nas madrugadas da Tágide só houve grandes recordações. Todos os dias, até às 4 da manhã, trago uma mão cheia de boa música para recordarmos juntos. Boa noite.

Olá, eu sou o Luís Barbosa e estou consigo aqui nas madrugadas da rádio até às 4 da manhã em radiotagite.pt. Boa noite, faça-me companhia aí desse lado.

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1: E assim caminhamos juntos nesta madrugada com muita música. É tão bom ter a sua companhia aí desse lado. Boa noite, seja bem-vindo à Tágide, a rádio dos bons velhos tempos.
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3: Muito boa noite. Os alunos do quarto ano que não realizaram a prova de monitorização das aprendizagens de matemática devido à greve dos trabalhadores não docentes na passada sexta-feira vão fazê-lo no dia 19 de junho, informou o Ministério da Educação. A prova de matemática do quarto ano estava agendada para dia 5 de junho, data em que se realizou uma greve de trabalhadores não docentes. O gabinete do ministro Fernando Alexandre não refere, no entanto, quantos alunos foram afetados pela paralisação, ficando impedidos de realizar a prova naquele dia. A orientação da nova data já foi enviada pelo Júri Nacional de Exames a todas as escolas, segundo a tutela, que sublinha que a avaliação externa das aprendizagens é parte fundamental do sistema educativo. Ontem, a maioria dos alunos do sexto ano realizou a prova de português, que deveria ter sido feita na semana passada, mas foi inviabilizada devido à greve geral contra o pacote laboral. A greve do passado dia 3 de junho impediu a realização da prova de português em cerca de metade das escolas, 52%. Segundo o balanço do Ministério da Educação, que a reagendou. A propósito dessa prova, o ministro Fernando Alexandre revelou que o Ministério tinha um plano de contingência para garantir que nenhum aluno seria prejudicado pela greve e que o novo enunciado iria permitir comparar os resultados dos alunos. Um homem de 64 anos foi detido na terça-feira em Valsebrinho, no concelho de Abrantes, por suspeitas de ter provocado dois focos de incêndio durante a madrugada. A detenção em flagrante delito ocorreu por volta das 4 horas. O indivíduo do sexo masculino foi identificado e interceptado pelas autoridades no âmbito das diligências relacionadas com os focos de incêndio registados naquela zona. O suspeito já foi presente ao Tribunal de Abrantes. As autoridades vão dar continuidade à investigação para apurar as circunstâncias e eventuais responsabilidades no caso. A Câmara de Abrantes aprovou esta terça-feira a adjudicação da empreitada de construção da rotunda no acesso ao Hospital Dr. Manuel Constâncio, na interseção da Avenida Dr. Francisco Sá Carneiro com a Avenida Dr. Santana Maia e o Largo Engenheiro Biocas, em Abrantes, à firma Arcos Combinados, Projetos, Geotecnia e Construções S.A. Trata-se de uma obra de mobilidade e regeneração urbana que vai alterar por completo aquela zona de acesso ao hospital e ao centro histórico e respectivos parques de estacionamento. A empreitada foi adjudicada por 1 milhão e 485 mil euros. A explicação é do Presidente da Câmara de Abrantes, Manuel Jorge Valamatos.
4: Foi adjudicada a obra da rotunda do hospital. É uma obra importantíssima da requalificação urbana de toda aquela zona, requalificação dos parques de estacionamento, dar uma nova configuração de acessibilidade, dar condições de melhor mobilidade. E é uma obra importante que tem fundos comunitários que alicerçam e suportam esta grande intervenção e que seguramente valorizam a importância do Hospital Dr. Manuel Constâncio no contexto da nossa região. É a afirmação também e o reconhecimento de todo um investimento que tem sido feito dentro do próprio hospital, na melhoria das urgências, de um conjunto de serviços importantes para a afirmação também e criar melhores condições para os nossos excelentes profissionais que temos no nosso hospital. E digamos que vamos ficar com uma rotunda que também vai ter muros de suporte das barreiras da zona do tribunal, junto à estrada que vai para o ciclo, na Avenida na Avenida Sá Carneiro, e que, digamos, também é uma obra importantíssima no contexto de regeneração urbana e de valorização, obviamente, das instituições.
3: Está adjudicada a construção da rotunda do hospital, a obra deverá iniciar até ao final do verão. Já há plano diretor municipal de Abrantes. A ratificação foi publicada na passada segunda-feira em Diário da República, o que significa que mais de 20 anos depois Abrantes tem o PDM aprovado. Disso deu conta o presidente da Câmara de Abrantes, Manuel Jorge Valamatos, no início da reunião do Executivo desta terça-feira.
5: Para conhecimento, a ratificação da presidência do Conselho de Ministros relativamente ao nosso PDM, depois de 20 e muitos anos, conseguimos, neste momento, ter o nosso PDM aprovado. É uma notícia aqui, junto ao dia 14 de junho, para os abrantinos, um dia importante. Este documento é um documento absolutamente decisivo para a transformação e para a valorização do nosso território e, este documento podia já estar aprovado, mas pela desconformidade que havia entre nós, os nossos serviços técnicos e a Agência Portuguesa do Ambiente, careceu desta oportunidade de ser ratificado na Presidência do Conselho de Ministros, que agora vimos isso aprovado e visto também satisfeitas as nossas reivindicações e que são importantes.
3: Mais de 20 anos depois foram aprovadas as alterações ao Plano Diretor Municipal de Abrantes. O Festival Dançarão regressa à Ortiga, no Conselho de Mação, de 10 a 12 de julho, com cerca de 2.500 participantes esperados para uma programação de dança, música e atividades comunitárias que tem este ano o É o Que Há Cá como mote. Este ano É o Que Há Cá tem a ver com aproveitar o que de melhor se faz na região, envolvendo associações, instituições e população local no Festival de Danças Tradicionais, explicou a presidente da Associação Dançarém, entidade que organiza o Dançarão naquela aldeia do Conselho de Mação. Segundo Fátima Vargas, o festival, ontem apresentado no Núcleo Museológico de Ortiga, volta a espalhar-se por vários espaços da freguesia, incluindo a Praia Fluvial, o bairro EDP da Barragem de Belver e o Jardim da Liga Regional de Melhoramentos, num modelo que cruza natureza, cultura e participação comunitária. Ao longo dos 3 dias, a programação inclui oficinas de dança, bailes e concertos, num cartaz que junta projetos de vários países europeus, como a Bélgica, a Itália e a Espanha, além de propostas nacionais. A organização sublinha o envolvimento de várias entidades locais, desde juntas de freguesia a associações culturais e sociais que participam na logística e programação, a par de dezenas de voluntários no apoio diário ao evento. A organização sublinha o perfil intergeracional do evento, com a participação de famílias, jovens e praticantes do Movimento Europeu de Danças Folk e Ball Folk, que combina aprendizagem, baile e convívio em espaço aberto. É tudo quanto a notícias. Continuo desse lado. Tenha uma muito boa noite.
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1: Entre a meia-noite e as quatro da manhã, ofereço-lhe a minha companhia, a minha e a de grandes recordações da música dos bons velhos tempos. Eu sou o Luís Barbosa e tenho muito gosto em entrar nas madrugadas da rádio na sua companhia.

0: E cá estou eu novamente, literalmente, a dar-lhe música. Sou Luís Barbosa e sou o responsável pela seleção musical desta noite. Espero que goste. Boa noite.
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Se é boa música que procura ouvir esta noite, deixe-me que lhe diga que, na modéstia à parte, preparei para hoje uma grande seleção musical. Está, portanto, no sítio certo para passar uma noite magnífica, com músicas extraordinárias. Obrigado por estar connosco.